A AfD já é o segundo maior partido da Alemanha, né, em número de cadeiras, né, no parlamento alemão, e as pesquisas indicam que seria o mais votado se as eleições fossem hoje. A perspectiva da AfD integrar o governo federal dispara os alarmes dos órgãos encarregados da segurança nacional daquele país, pois são notórios os laços da extrema-direita alemã com a Rússia. Pronto, são duguinistas também, meu Deus do céu, é duguinista, é duguinista todos os cantos, todo mundo é duguinista agora. Pior que eu não sei, sabe? Às vezes eles realmente podem ter alguma relação com a Rússia, mas todo mundo chamando de duguinista, que eu não estou botando mais muita fé nisso. Relatório divulgado em junho pelo Departamento Federal de Proteção à Constituição, né? O regime alemão mostra que teve um aumento de 17% no número de pessoas consideradas extremistas de direita entre 2024 e 2025. É tipo o STF, a PGR de Lula. Paulo Resolve fez assim uma pesquisa para ver como é que as coisas estão indo. Aí falou, eita, os bolsonaristas estão aumentando. Na França, todas as pesquisas indicam que Bardella ou Le Pen vão vencer. Com apenas 30 anos, Bardella é considerado uma extensão de Le Pen, a realista do partido xenófobo RN. Ai. Ela recém recuperou o direito de ser candidata em 27, depois que a justiça francesa reduziu sua pena por malversação de recursos. O mapa político europeu não está cristalizado, mas a direção dos ventos, alguém diria o espírito do tempo, é clara. A hipótese da extrema-direita chegar ao poder na França se tornou provável, na Alemanha plausível. Sintoma disso é a discussão sobre uma eventual moderação da extrema-direita se a hipótese se confirmar. Então, a senhora está tentando, né? Dar aquela infiltrada, enfiar uns liberais no meio do caminho, uns isentões. Foi o que ocorreu na Itália, sob liderança de Meloni, que há 4 anos exerce em coalizão o mandato de primeira-ministra, o mais longo desde 2005, sem antagonizar com a União Europeia, nem se aliar à Rússia. Ela governa com uma política normal de direita, embora tenha raízes na extrema-direita. Cara, eu queria saber de verdade, quem de direita está aliado com a Rússia? Essa galera, você começa a ver que esses setores da direita permitida brasileira, eles estão repetindo a tese do Fernando Cardoso, né? É meio curioso isso, né? Porque se a gente fala tanto dos tucanos, será que o Constantino recebeu um SMS? Não é nem WhatsApp, porque o FHC não sabe usar o WhatsApp. Ele usa SMS. Mandou um SMS lá no Nokia dele pro Constantino. Chama a galera do Guinista aí que a gente vai falar dessa união da direita com a Rússia. Estranho. O exemplo de Meloni pode influenciar um eventual governo presidido por Bardella ou Le Pen. O partido de Le Pen já não é mais o que foi nos tempos do pai dela, um revoltadão negacionista do Holocausto. Assim como Meloni, Le Pen, a filha afastou-se da Rússia e abandonou o projeto de retirar a França da União Europeia. Difícil dizer o quanto essa moderação é puramente tática ou não. Na Alemanha não há sinal dela. A AfD se mantém uma posição frontal à União Europeia e defende a deportação em massa dos imigrantes. A mesma bandeira dos demais partidos. Tá, mas e a Rússia? Eles também vão apoiar o quê? Qual que vai ser a da Rússia aí? É eleger o Putin? É o Dugin? É a quarta teoria política? Embora não haja uma internacional de extrema-direita formalmente constituída, os partidos, os líderes e movimentos que a integram apoiam-se mutuamente. Dentro dessa rede, algum dos donos... Oh, isso aqui é bonito. Não, isso aqui. Algum dos donos das principais plataformas digitais do planeta, tipo Elon Musk, ocupam um lugar estratégico. Elon Musk, Zuckerberg... Não apenas pela capacidade quase infinita de aportar recursos a campanhas e candidatos, mas principalmente pelo poder exorbitante que dispõe para amplificar ou reduzir seletivamente o alcance das informações e desinformações que transitam para essas plataformas, onde exércitos de robôs respondem por cerca de metade dos conteúdos disseminados. Tu olha o Brasil. Não tem nada similar ao poder de destruição das mentes como a Rede Globo. Povo imbecilizado e idiotizado que assiste. Mas o cara acha, em 2026, que a força da direita no Brasil, do bolsonarismo, está nas fake news dos robôs do Twitter. Tem condição uma coisa dessa? É muita. É. Tomando FHC. O Fausto, ele faz parte daquele grupo Derrubando Muros, que o Caiado e o Zema foram lá beijar a mão. Algum desses tecno-oligarcas se aliam à extrema-direita.

0: Direita em geral e a Trump em particular, por oportunismo, outro em convicções antidemocráticas autênticas, como Peter Thiel, adepto de uma tecnomonarquia absoluta. Essa simbiose, a livre circulação de fake news e discursos de ódio nas mídias sociais, alimenta a ascensão da extrema-direita e enche os bolsos dos tecnooligarcas. É assim, é por isso que Elon Musk virou trilionário. Não porque ele lançou, sei lá, foguetes que dão ré e já está tentando até montar uma estrutura de inteligência artificial em órbita para sanar alguns problemas de energia, superaquecimento. Não é por isso. Elon Musk ganha dinheiro com fake news. Quer ficar trilionário? Fake news. Fake news. Faça uma plataforma digital onde os robôs vão mentir. Aí você vai ficar rico. Este é o ambiente internacional que cerca a eleição de outubro no Brasil. Na América Latina, junto com o México, somos os únicos países a resistir à subserviência a Donald Trump, cujo desprezo pela democracia, inclusive a dos Estados Unidos, e pela soberania nacional de outros países é bem conhecido. O ímpeto disruptivo do Trump não irá se reduzir caso sofra um revés político nas eleições para o Congresso em novembro deste ano, pode até mesmo se agravar. Nesse contexto, é crucial derrotar o clã Bolsonaro, a versão tupiniquim da onda extremista que avança no Ocidente. Tá aí. O regime, o que existe mais de podre neste país, né? A turma do FHC unida com os golpistas do Estadão, da família Mesquita, deixam claro. O único inimigo a ser barrado é o clã Bolsonaro. Não é o Caiado, não é o Zema, não é Chico Linguiça. Não é com o Constantino, não é a nossa atriz, não é o partido do. Não, é o clã Bolsonaro. O clã Bolsonaro, o clã, não é nem o PL. O PL tanto faz, do Valdemar, o Valdeco, nosso mensaleiro, tá de boa. É o clã Bolsonaro. Tá achando ruim? Briga com a realidade, amigo. Isso aqui, ó, o cara fez questão de escrever, diretor-geral da Fundação do FHC, a turma que faz o briefzão da massa aí, que é disso aí pra espalhar pra todos os cantos. Tá aí. Aí, vai lá, reclama, cara, pra esses caras, o inimigo é o clã Bolsonaro. Vai lá, reclame. O seu candidato tem antissistema, ele não é uma ameaça. Ele não é uma ameaça pro regime. Não é. Não é. No dia que o teu candidato for. O teu candidato não, tô esculhambando. No dia que o candidato dos isentões for, né, um problema pro regime, eu começo a levar os isentões a sério. Até lá, velho. Sai de perto de mim. Vou mandar lá no Telegram os vídeos que eu dei play. Lembre de pedir pro Josias Teófilo, se ele pode aí ser um tour, fazer um lobbyzinho, né? Ele não vai ter o mesmo dinheiro que o Moreira Salles pra tentar ganhar o Oscar, mas, pô, inscrever ali o nosso vídeo da nossa atriz lá no Festival de Cannes, curta-metragem. Pô, baita encenação. E no mais, se gosta do meu trabalhinho, quiser dar um pouco mais, pode ser membro do canal. Tem um botão de valeu, tem um Patreon na descrição e tem um Atlas Brasileiro, kimpaim.com. E dizem que quem lê o Astra, o Atlas será adestrado. Cuidado! Livro perigoso. Atlas Brasileiro, kimpaim.com.br. Aquele grande beijo e abraço. Vejo vocês amanhã. Tamo juntos. Valeu, meus amigos. Fui!
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Como sempre contemplamos a beleza dos ipês no inverno, é bom se lembrar dessa história. Diz que quando Deus estava preparando o mundo, se reuniu em uma tarde com todas as árvores. Ele pediu para que cada árvore escolhesse que época gostaria de florescer e embelezar a terra. Foi aquela alegria. Outono, verão, primavera, diziam. Porém, Deus observou que nenhuma escolhia a estação do inverno. Então Deus parou a reunião e perguntou: por que ninguém escolhe a época do inverno? Cada um tinha sua razão. Muito seco, muito frio, muita queimada. Então Deus pediu um favor. Eu preciso de pelo menos uma árvore que embeleze o inverno, que seja corajosa para enfrentar o frio, a seca e as queimadas e ainda embelezar o mundo. Todos ficaram em silêncio. Foi então que uma árvore quietinha lá no fundo balançou as folhas secas e disse: eu vou. E Deus, com um sorriso, perguntou: qual é seu nome, minha filha? Me chamo Ipê, Senhor. As outras árvores ficaram espantadas com a coragem do Ipê em querer florescer no inverno. Então Deus respondeu: por atender meu pedido, farei com que você floresça no inverno, não só com uma cor, para que também no inverno o mundo seja colorido. Como agradecimento, terás diferentes cores e texturas. Sua linhagem será enorme.

E assim Deus fez uma das mais lindas árvores que dá cor ao inverno. É por isso que temos os ipês branco, amarelo, amarelo do brejo, amarelo da casca lisa, amarelo do cerrado, rosa, roxo, roxo bola, roxo da mata, púrpura e outros. Ei, você que se sente escolhido por Deus e decidiu fazer a sua vontade, se prepare então para florescer nos invernos da vida.

0: CCP FM informa a hora certa.
1: 10 horas.
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3: Segunda-feira, 13 de julho de 2026, está entrando no ar mais uma edição do nosso repórter Destaque. Desta segunda-feira, com as principais informações do Brasil e do mundo. A inteligência artificial vem ganhando espaço na medicina, especialmente na oncologia, com estudos que mostram seu potencial para identificar precocemente pacientes com maior risco de complicações do câncer. Um dos destaques apresentado na Sociedade Americana de Oncologia Clínica, ASCO, aponta que modelos de Maxine Linear conseguem prever com maior precisão a chance de mulheres com câncer de mama metastático desenvolverem metástases cerebrais, permitindo um acompanhamento mais individualizado e direcionado. Além disso, a pesquisa mostra que essas ferramentas podem integrar dados clínicos, genéticos e de imagem para apoiar decisões médicas, melhorar o rastreamento e otimizar tratamentos. Apesar dos avanços, especialistas destacam que a tecnologia ainda depende de validações clínicas e deve atuar como apoio ao médico, sem substituir o julgamento profissional, com o objetivo de tornar o cuidado mais personalizado e eficiente. Eu sou Kleber Salles e volto daqui a pouco com mais informações no seu rádio. Fique ligado.
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0: CCP FM informa a hora certa.
1: 10:10.
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3: A melatonina, conhecida por regular o sono, pode ter um novo papel no futuro do tratamento de dores crônicas, como lombalgia, artrose e fibromialgia. Uma revisão de estudos conduzida pela Universidade de Sydney, com mais de 2 mil participantes, observou que o uso da substância esteve associado à redução da dor e à melhora da qualidade do sono, com resultados comparáveis aos de alguns analgésicos em determinadas situações. Apesar dos achados promissores, os pesquisadores reforçam que a melatonina não substitui os tratamentos tradicionais e ainda não há definição de dose ideal ou mecanismo exato de ação para esse efeito analgésico. A substância pode ser considerada apenas como possível terapia complementar no futuro, especialmente em pacientes que também sofrem com distúrbios do sono, sempre com orientação médica. Eu sou Kleber Salles e volto daqui a pouco com mais informações aqui no seu Repórter Destaque. Continue ligado.
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1: Aproximadamente 70% da população mundial utiliza papel higiênico, enquanto cerca de 4 bilhões de pessoas ainda não fazem uso do produto, segundo estimativas citadas em estudos internacionais. As diferenças estão ligadas a fatores como acesso a saneamento básico, custo, disponibilidade de recursos naturais e também hábitos culturais. Em várias regiões da Ásia e da África, por exemplo, é mais comum o uso de água para higiene pessoal, enquanto países da Europa e da América do Norte têm maior consumo de papel higiênico. Dados também indicam grandes variações de uso entre países, refletindo diferenças de infraestrutura, renda e costumes ao redor do mundo. Eu sou Kleber Salles e este foi o nosso Repórter Destaque desta segunda-feira. Grande abraço para você e até a próxima edição.
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2: Meu Deus, confio em ti, Senhor. Tu és meu braço forte.

Se alcançar uma alimentação equilibrada, é necessária uma dieta saudável, e o seu sucesso depende de uma combinação equilibrada entre os nutrientes e suas preferências pessoais, variando os alimentos e a maneira de prepará-los. Prefira frutas e verduras, carnes brancas ao invés de carne vermelha, e abuse sempre dos líquidos, principalmente da água. E atenção, distribua suas refeições de 4 a 6 vezes ao longo do dia. Consulte seu médico antes de iniciar qualquer tipo de dieta.

Ouça-me. Eu quero anunciar a palavra de Deus, interpretando agora o Salmo 143. Ouve, Senhor, a minha oração. Dá ouvidos à minha súplica. Responde-me por tua fidelidade e por tua justiça. Mas não leves o teu servo a julgamento, pois ninguém é justo diante de ti. O inimigo persegue-me e esmaga-me ao chão. Ele me faz morar nas trevas, como os que há muito morreram. O meu espírito desanima. O meu coração está em pânico. Eu me recordo dos tempos antigos. Medito em todas as tuas obras e considero o que as tuas mãos têm feito. Estendo as minhas mãos para ti, como a terra árida, tenho sede de ti. Apressa-te em responder-me, Senhor. O meu espírito se abate. Não escondas de mim o teu rosto, ou serei como os que descem a cova. Faze-me ouvir do teu amor leal pela manhã, pois em ti confio. Mostra-me o caminho que devo seguir, pois a ti elevo a minha alma. Ensina-me a fazer a tua vontade, pois tu és o meu Deus. Que o teu bondoso espírito me conduza por terreno plano. Preserva minha vida, Senhor, por causa do teu nome. Por tua justiça, tira-me desta angústia. E no teu amor leal, aniquila os meus inimigos, destrói todos os meus adversários, pois sou teu servo. Ouviu? Que o Senhor nos dê a sua bênção.

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3: CCP FM informa a hora certa.
4: 11:20.

0: temperatura.
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2: 11:40.
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John Dilma foi um religioso que amava testemunhar para Cristo. Sempre levava porções das Sagradas Escrituras para oferecer às pessoas toda vez que tinha oportunidade. Um dia, Dilma estava caminhando em uma pequena aldeia quando encontrou um velho vendendo tampas, chaleiras e outros objetos. Dilma saudou o homem. "Bom dia, como estão os negócios hoje?" "Oh", disse o velho, "eu não posso reclamar." Então Dilma disse: "Que coisa maravilhosa é ser salvo, hein?" O velho homem olhou com atenção e falou: "Eu conheço algo melhor do que isso." Dilma perguntou: "Melhor que ser salvo? Eu gostaria de saber o que é então." Com um sorriso afetuoso, o homem respondeu: "Melhor do que ser salvo, Senhor, é ter a companhia daquele que me salvou."

Pai nosso que estás nos céus, santificado seja o teu nome. Venha a nós o teu reino.

0: hora e 9 minutos.
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0: hora e 14 minutos.
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0: 1:38.
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0: 1:43.
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0: 1:33.
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0: 1:49.
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0: 2 horas e 12 minutos.
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0: 2 horas, 55 minutos.
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0: 10:17.
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0: 4 horas e 7 minutos.
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0: horas e 9 minutos.
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0: 4:35.
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0: 4 horas e 39 minutos.
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Isso mesmo, Senhor, nós declaramos o teu governo, Senhor. Não existe outro Senhor a não ser tu, Jesus Cristo, o Filho de Deus, o Rei dos Reis, o Kyrios, o Rei, o Senhor. É a ti que exaltamos, é a ti que batemos palmas, é a ti, Senhor, que levantamos nossas mãos, nossa vida, nosso coração, que declaramos de todo o nosso ser, sobre o nosso coração, sobre o nosso entendimento, sobre a nossa alma, sobre o nosso corpo, por inteiro, tu és o Senhor.

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Neste LP, eu quero testemunhar como foi a minha conversão. Os irmãos que ouvirem o hino A Cura e a Conversão, medite bem neste grande milagre que Deus operou na vida da minha filha Rosângela. E após eu ver esta operação divina, eu abracei Jesus pela fé e nunca mais voltarei atrás, pois a minha filha estava desenganada por dois médicos especialistas, um da cidade de Americana e o outro da cidade de Jundiaí. Os médicos afirmaram que ela sofria de câncer no sangue. E após comprovar, ele me disse: seja forte, mas esta filha você não vai criar, a não ser um milagre. Mas eu disse ao médico: eu creio em milagres. E quando dei meu primeiro passo no Evangelho, e após uma oração de fé, ela foi curada na hora e o meu coração converteu. Graças a Deus. Hoje tenho um lar abençoado. Tenho quatro filhos: a Rosângela, o Joezel, o Jaciel e o Joel. E tenho uma excelente companheira, minha esposa Yolanda, que também canta para louvar a Deus. Já gravou quatro hinos em um LP junto de mim. E o Joezel, meu filho, também já gravou seu primeiro LP. E o Jaciel e o Joel, autores de alguns hinos que eu gostaria de Jesus. Hoje, para nossa maior alegria, a Rosângela já se casou e tem um lar...

abençoado. Eu peço aos irmãos que já tomaram conhecimento deste grande milagre, que ore a Deus e agradeça ao Senhor por mim. Agradeça também por minha esposa e ore também por minha filha e seu esposo, enfim, pelo seu lar. Quando eu não era crente, eu tinha minha dupla sertaneja, cantava na Rádio Bandeirantes de São Paulo. A dupla era conhecida Irmãos Campos. Nós estávamos aprofundando nas coisas que o mundo oferecia, mas não agradava a Deus. E por isso a nossa mãezinha vivia orando para que Deus convertesse os nossos corações. Foi preciso acontecer tudo isto para eu me entregar a Jesus. Mas graças a Deus, hoje sou muito feliz. Glória a Jesus. E você, meu amigo, vai esperar acontecer tudo isto na sua vida para aceitar Jesus? Olha, aceita agora. Jesus é maravilhoso. Amém.

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1: O presidente Luiz Inácio Lula da Silva criticou a proposta do presidente dos Estados Unidos, Donald Trump, de cobrar uma taxa de 20% sobre cargas que atravessam o Estreito de Hormuz, uma das principais rotas marítimas para o transporte mundial de petróleo. A declaração foi feita durante uma visita ao Instituto Mauá de Tecnologia em São Paulo, após Trump afirmar que os Estados Unidos assumiriam o papel de guardiões da região e que deveriam ser remunerados pelos custos com a segurança da passagem. Ao comentar a proposta, o presidente Lula classificou a iniciativa como incompatível com os princípios democráticos e criticou a possibilidade de lutar com um conflito internacional.
2: Ele fez um tweet, Luiz Mercadante, dizendo que ele vai desobstruir. Mas cada navio que ele desobstruir, que ele tirar do estreito, o dono do petróleo tem que pagar 20% para ele. Isso antigamente chamava pirataria. Bem, antigamente isso chamava de pirataria. Então, um Estado importante como os Estados Unidos, que eu acho que durante muito tempo combateu a pirataria, não pode agora virar pirata. Ou seja, ele não tem que cobrar, porque o Estreito do Hormuz é da responsabilidade deles. Ele não estava fechado. Não foi o Brasil que inventou a guerra com o Irã, foi? O Brasil deu algum tiro? Não. O Brasil matou alguém? Não. Foi ele que inventou essa guerra.
1: A proposta de Donald Trump contrasta com declarações feitas por ele mesmo em junho, quando afirmou que não haveria cobrança pelo uso da rota. O governo iraniano reagiu imediatamente e afirmou que não aceitará qualquer tentativa de intervenção norte-americana na administração do estreito. De Brasília, Yuri Hudson.
3: O ministro Alexandre de Moraes decidiu que o senador Flávio não poderá visitar nos próximos dias o seu pai Jair Bolsonaro, que cumpre prisão domiciliar. A medida foi tomada após o senador ter lido nas redes sociais uma carta escrita pelo ex-presidente. No documento, Bolsonaro pai declarou apoio à pré-candidatura do filho à presidência da República e pediu a união de seus apoiadores em torno do nome do senador. Moraes alega que, ao conceder a prisão domiciliar temporária a Jair Bolsonaro em março, determinou a proibição do uso de redes sociais, quer seja diretamente ou por intermédio de terceiros. Os principais aliados do ex-presidente criticaram a decisão. Para o senador Flávio, mais uma medida fora dos limites constitucionais.
4: Obviamente, algo completamente desproporcional, desarrazoado e claramente configura essa tentativa de Alexandre de Moraes de interferir nas eleições desse ano. Não bastasse toda a maldade e injustiça que ele já vem fazendo com o Jair Messias Bolsonaro, o melhor presidente da história desse Brasil.
3: A defesa de Flávio Bolsonaro disse que vai recorrer da decisão. Ao conceder a prisão domiciliar temporária a Bolsonaro em março, Alexandre de Moraes determinou, entre outras medidas, a proibição do uso de redes sociais. Restrição essa mantida na decisão que prorrogou a domiciliar humanitária agora no início de julho. O ministro Alexandre de Moraes sentenciou ainda que Flávio utilizou o direito de visita para obter uma carta com exclusiva finalidade de divulgá-la nas redes sociais e classificou o episódio como desvio de finalidade. Além de suspender as visitas do senador, pediu uma avaliação e posicionamento imediato do Ministério Público Eleitoral. De Brasília, Paulo Otarã. O Palácio do Planalto espera ter uma última reunião com os representantes dos Estados Unidos antes que os americanos decidam se o tarifaço contra o Brasil vai ser aplicado ou não. A decisão dos norte-americanos sairá até o dia 15, quarta-feira. O Palácio tenta alinhar uma agenda com o representante comercial dos Estados Unidos, Jameson Greer, no âmbito de um grupo de trabalho que reúne técnicos dos dois países. Muita expectativa nesse contato, à medida que o USTR já poderá indicar qual será a decisão ao Brasil sobre a seção 301. O embaixador Roberto Azevedo, que foi diretor-geral da OMC, participa do grupo de negociação. negociação defendendo a não tarifa, foi enfático ao dizer que escapar do tarifaço só por um milagre.
5: Eu acho muito difícil que a gente consiga, nessa altura do campeonato, reverter isso. Me foi dito com muita clareza que os impostos virão, essas taxas virão. Agora, a gente espera poder negociar e estamos estimulando os Estados Unidos a criar um mecanismo de revisão das isenções, das listas de isenções, para nós apresentarmos casos específicos de produtos que não deveriam estar sob essa medida.
3: Enquanto técnicos do Brasil e dos Estados Unidos vão para a quinta tentativa de conciliação comercial, aqui no Brasil uma reunião foi marcada para esta segunda-feira, como consequência da que já foi realizada na última sexta, dia 10. O objetivo é não contar com a decisão lá de fora, mas ter uma estratégia montada para depois da decisão americana, seja ela favorável ou contrária aos interesses do Brasil. De Brasília, Paulo Otarã.
6: O Senado Federal deve votar a medida provisória que libera R$1,3 bilhão para ações emergenciais em municípios atingidos por fortes chuvas. O texto, já aprovado pela Câmara dos Deputados, destina recursos para assistência às famílias, reconstrução da infraestrutura, habilitação e acesso ao crédito, principalmente em cidades de Minas Gerais, afetadas pelos temporais registrados entre o fim de fevereiro e o início de março. Do total previsto, R$500 milhões serão destinados à construção de aproximadamente 2.500 moradias.

0: De março. Do total previsto, 500 milhões de reais serão destinados à construção de aproximadamente 2.500 moradias. Outros 300 milhões vão reforçar o Fundo Garantidor de Operações, facilitando o acesso ao crédito para pessoas e empresas atingidas pelos desastres climáticos. A medida ainda prevê 5 bilhões de reais para fortalecer a rede do Sistema Único de Assistência Social em Minas Gerais, e mais 500 milhões vão para o pagamento de auxílio financeiro às famílias afetadas. Se aprovada pelo Senado, a medida permitirá a execução definitiva dos recursos para apoiar a reconstrução das áreas atingidas pelas fortes chuvas. Reportagem Sofia Muniz.
1: Geralmente, a última semana antes do recesso é considerada fraca, mas em ano eleitoral, os parlamentares que estão saindo de férias somente voltam ao trabalho.

0: ou por prazo determinado. Esta proposta é defendida pelo senador relator substituto Paulo Paim.
1: De fato, o trabalho intermitente é um problemão. Eu conheço muitos colegas trabalhadores que dependem do trabalho intermitente. Ele ganha por hora trabalhada e, consequentemente, ele é chamado quanto o empregador precisa dele. E alguém vai me garantir que ele está pagando fundo de garantia, né? Que está pagando todos os direitos? Claro que não.
0: Também pode ser apreciado pela Comissão de Direitos Humanos o aumento da pena para crime de estelionato amoroso, que é identificado quando alguém usa um relacionamento para aplicar golpes emocionais, manipulando e provocando prejuízos financeiros. Com propostas como estas, parlamentares tentam mostrar serviço. Em 2018, o Senado viu a maior renovação de sua história, com apenas um em quatro senadores que tentaram ser reeleitos. Os números de 2022 não são tão extremos, mas ainda assim se destacam da média histórica. De Brasília, Paulo Otarã. A última semana de trabalho no Congresso antes do recesso intermediário começa com o bloqueio de até 119 milhões de bens do presidente do Partido Liberal, Valdemar da Costa Neto, determinada pelo ministro do STF, Flávio Dino. Pairam suspeitas de que Costa Neto teria desviado a destinação de 21 emendas parlamentares, mesmo sem exercer mandato eletivo. As investigações da Polícia Federal na Operação Transparência, realizada no ano passado, já apontavam que ele tinha autonomia para direcionar recursos de emendas numa espécie de cota pessoal e particular, simplesmente por ser presidente da sigla. Ele nega, além de também negar ter um valor deste tamanho para ser bloqueado.
2: Imagina, mas nem perto. Eu gostaria de ter. Mas nem que eu acertasse duas vezes na Mega Sena, eu teria esse dinheiro. Mas eles fizeram do valor total das emendas. O cidadão que vê isso, pensa que eu tenho esse dinheiro para pagar. Quer dizer, jamais teria. Nós vamos fazer nossa defesa, as emendas são todas sérias. E vamos mostrar que nós não cometemos nada de irregular.
0: O direcionamento das emendas, segundo a Polícia Federal, era operado por Mariângela Fialec, conhecida como Tuca, ex-assessora do deputado federal e ex-presidente da Câmara, Arthur Lira, entre os anos de 2021 e 2025. Em nota emitida no sábado, Hugo Mota destacou sua contrariedade com o que chamou de indevida intervenção judicial no mérito de atividades do Parlamento. Disse ter confiança no trabalho dos servidores e acrescentou que a autorização conferida pelos parlamentares para que as equipes e assessores operacionalizem as indicações faz parte da normalidade do funcionamento administrativo do mandato e não traduz qualquer tipo de irregularidade. Já neste domingo, o ministro Flávio Dino determinou o bloqueio de 6 milhões do ex-deputado federal Eduardo Cunha por suspeito de desvios de emendas parlamentares. Cunha atuou na Câmara por 4 mandatos como deputado pelo Rio de Janeiro. A Polícia Federal e o ministro Flávio Dino sustentam que Cunha teve aval da presidência da Câmara para desviar recursos com poderes de parlamentar, mesmo não estando no cargo. De Brasília, Paulo Otarã.
3: A edição mais recente da pesquisa BTG Nexo sobre as intenções de voto para a presidência da República, divulgada nesta segunda-feira, 13 de julho, evidencia diferenças na opinião do eleitorado entre as regiões do país. No Nordeste, Lula lidera com folga no primeiro turno, com 54% das intenções de voto, seguido por Flávio Bolsonaro, que soma 25%. Em uma eventual disputa de segundo turno entre os dois, Lula mantém vantagem com 59% das intenções de voto contra 35% do adversário. A região também registra os melhores índices de avaliação do governo federal. O Nordeste reúne ainda a maior proporção de eleitores que se declaram lulistas convictos, com 30%. Em contrapartida, Flávio Bolsonaro registra na região o maior índice de rejeição, de 42%. No Sul, o cenário é inverso. Flávio Bolsonaro lidera o primeiro turno com 47% das intenções de voto. Em um eventual segundo turno contra Lula, ele amplia a vantagem e alcança 58%. Enquanto o presidente soma 34%. A região também concentra os piores indicadores para o atual governo federal. A desaprovação chega a 58%. O Sul registra ainda a maior proporção de eleitores que se identificam como bolsonaristas convictos, com 29%. Já a rejeição a Lula supera os 41%. No Sudeste, a disputa se mostra mais equilibrada. No primeiro turno, Lula aparece com 38% das intenções de voto, enquanto Flávio Bolsonaro registra 33%. Em um eventual segundo turno,

0: O presidente teria 46% contra 42% do adversário. No conjunto formado por Norte e Centro-Oeste, a disputa é mais acirrada no primeiro turno. Flávio Bolsonaro lidera com 37% das intenções de voto, seguido por Lula, com 32%, e Ronaldo Caiado, com 12%. Em um eventual segundo turno, Flávio Bolsonaro aparece com 50% contra 42% de Lula. A pesquisa BTG Nexus ouviu 2.003 eleitores entre os dias 10 e 12 de julho de 2026. A margem de erro é de 2 pontos percentuais, com nível de confiança de 95%. Reportagem Paloma Custódio.
1: A Agência Nacional do Petróleo, Gás Natural e Biocombustíveis, a ANP, vai abrir consulta pública para revisar os critérios de distribuição dos royalties destinados aos municípios afetados por operações de embarque e desembarque de petróleo e gás natural. A medida atualiza a regulamentação para adequá-la ao decreto número 12.849 de 2026, que passou a incluir os terminais aquaviários entre as instalações que podem gerar direito à compensação financeira. Com a mudança, a ANP será responsável por definir as regras técnicas para os cálculos dos repasses. O objetivo é evitar que o mesmo volume de petróleo ou gás seja contabilizado duas vezes, garantindo uma distribuição mais transparente e segura dos recursos entre os municípios beneficiados. Os royalties são uma importante fonte de receita para os estados e municípios e podem financiar investimentos em áreas essenciais como saúde, educação, saneamento, mobilidade urbana e infraestrutura. A minuta da resolução e as orientações para participação na consulta pública e na audiência pública serão divulgadas nos próximos dias no portal da ANP, após a publicação do aviso no Diário Oficial da União. A expectativa é que as contribuições da sociedade e dos representantes do setor ajudem a aperfeiçoar a regulamentação antes da publicação da norma definitiva. Reportagem Juline Pogorzelski.
2: Os meses de julho, agosto e setembro vão ser de calor acima da média e chuva irregular em quase todo o Brasil. Essa condição do clima afeta o trabalho no campo, o crescimento das plantações e o armazenamento de água no solo. Nas regiões Norte e Centro-Oeste, a previsão é de chuva abaixo do normal e temperaturas altas. Isso aumenta a seca na terra, o que prejudica as pastagens e as lavouras que dependem da chuva, além de elevar o risco de queimadas. Por outro lado, o tempo seco ajuda o produtor na colheita e no preparo do solo para o próximo plantio. No Nordeste, o clima também será quente e seco. A falta de água preocupa áreas do semiárido e estados como Sergipe e Alagoas, onde as plantas mais sensíveis podem sofrer perdas. Mas, para quem produz algodão na região do Mato Piba, a ausência de chuva favorece a colheita. No Sudeste, a situação é parecida. Apenas o Sul e o Leste de São Paulo terão uma umidade melhor no solo para as culturas de inverno. A exceção do país é a região Sul, onde a previsão indica chuva acima da média. Esse volume de água beneficia as plantações de inverno, mas exige a atenção do agricultor, já que o excesso de umidade aumenta o risco de doenças nas plantas e pode atrapalhar o trabalho das máquinas no campo. Com cenários tão diferentes, o boletim reforça que o produtor deve acompanhar de perto as condições do tempo para evitar prejuízos. As informações são do Instituto Nacional de Meteorologia. Reportagem Viviane Oliveira.
3: O Ibovespa fechou o último pregão aos 175.739 pontos após queda de 0,27%. O principal índice da Bolsa Brasileira foi pressionado pelas tensões no Oriente Médio e pelas preocupações com o possível fechamento no Estreito de Hormuz. Mesmo assim, a alta dos preços do petróleo impulsionou as ações da Petrobras e ajudou a amenizar as perdas do índice. Já os papéis da Vale recuaram, acompanhando a queda do minério de ferro no mercado internacional. Reportagem Sofia Muniz. O dólar fechou o último pregão cotado a R$ 5,13, após alta de 0,48%. A valorização da moeda norte-americana foi impulsionada pela escalada das tensões no Oriente Médio, que aumentou a procura dos investidores por ativos considerados mais seguros. A alta dos preços do petróleo também influenciou o mercado, com o barril de Brent sendo negociado acima dos $80. O euro, por sua vez, encerrou o pregão cotado a R$ 5,86. Os dados são da Investing.com. Reportagem Sofia Muniz.
4: Pela segunda semana seguida, o mercado financeiro reduziu a previsão da inflação para 2026. Segundo o boletim Focus, divulgado pelo Banco Central, a expectativa para o Índice Nacional de Preços ao Consumidor Amplo, o IPCA, caiu para 5,16%. O índice é considerado a inflação oficial do país e serve como referência para acompanhar a variação dos preços, como explica o economista Jason Vieira.
5: A inflação tem impacto na vida das pessoas, na redução do poder de compra. Toda vez que você tem uma inflação, os salários raramente sobem na mesma proporção da inflação. Por isso que é importante manter a inflação controlada, porque pode ser quase que um imposto, obviamente de maneira anedótica, mas é um imposto democrático, porque atinge a todas as pessoas, mas não é democrático da maneira como atinge. Pois a inflação atinge de maneira muito mais desproporcional os mais pobres, que dependem muito de alimentação e transportes, do que os mais ricos, que têm condições, por exemplo, através de investimentos, reduzir o impacto inflacionário. Aí, obviamente, a proteção que essas pessoas, a rede de proteção financeira que essas pessoas mais ricas têm, preservam o seu capital. Quanto mais pobre, não tem condições de fazer isso.
4: As projeções para o crescimento da economia, o câmbio e a taxa básica de juros permaneceram estáveis. A expectativa é de que o Produto Interno Bruto, o PIB, cresça 1,99% no próximo ano. Já o dólar deve encerrar 2026 cotado a R$ 5,20. Em relação à taxa Selic, a previsão segue em 14% ao fim de 2026. Atualmente, a taxa está em 14,25%. E o mercado espera pelo menos um corte nos juros até o fim deste ano. A próxima reunião do Comitê de Política Monetária, o Copom, está marcada para os dias 4 e 5 de agosto. Os dados mais recentes do IBGE também reforçam um cenário de desaceleração da inflação. Em junho, o IPCA ficou em 0,16%, o menor resultado desde outubro do ano passado. A queda nos preços dos alimentos contribuiu para esse desempenho e fez a inflação perder força pelo quarto mês consecutivo. Mas apesar da melhora, a inflação acumulada em 12 meses permanece em 4,64%, ainda acima da meta estabelecida pelo governo de até 4,5%. Produção e reportagem, Priscila Moore.
6: A Agência Nacional de Vigilância Sanitária, a Anvisa, determinou a atualização da composição das vacinas contra a Covid-19 utilizadas no Brasil para acompanhar as variantes da doença em circulação. A medida foi publicada no Diário Oficial da União por meio da Instrução Normativa número 454 de 2026. Pela nova regra, as vacinas deverão ser monovalentes e conter preferencialmente a variante LP.8.1 ou antígenos derivados da cepa JN.1, como XFG ou NB.1.8.1. Também poderão ser utilizadas outras formulações que comprovem eficácia ou ampla resposta de anticorpos contra as variantes em circulação. A diretora da Anvisa, Daniela Marreco, afirmou que o aumento recente de casos de síndrome gripal associados à Covid-19 reforça a necessidade de manter as estratégias de vacinação atualizadas no país. A norma prevê um período de transição. As vacinas produzidas antes da atualização, inclusive as que já foram distribuídas, poderão continuar sendo utilizadas por até 9 meses após a aprovação das versões atualizadas pela Anvisa. Os fabricantes com vacinas fora da nova composição deverão solicitar a atualização do registro à Anvisa. O pedido deverá incluir informações sobre qualidade, produção, imunogenicidade e, quando necessário, dados de segurança e eficácia. A instrução normativa entrou em vigor na data da publicação e revoga a norma anterior, editada em março deste ano. Com informações da Anvisa, Bianca Mingotti.
3: A saca de 60 quilos da soja abre esta terça-feira, 14 de julho, em alta no Paraná e em Paranaguá. No mercado paranaense, o grão registra valorização de 0,38%, com a saca negociada a R$ 140,86. Em Paranaguá, a alta é de 0,58% e a cotação chega a R$ 133,31. O trigo também registra alta. No Paraná, a tonelada é comercializada a R$ 1.393,52. No Rio Grande do Sul, o cereal é vendido a R$ 1.315,29. Os dados são do CEPEA. Reportagem Sofia Muniz. Café Arábica abre esta terça-feira, 14 de julho, com alta de 0,38%. A saca de 60 quilos é negociada a R$ 1.728,97. O café Robusta também registra valorização de 0,84%, com a saca cotada a R$ 96,83. O açúcar cristal apresenta queda de 0,54% na capital paulista, onde a saca de 50 quilos é vendida a R$ 94,72. Em Santos, o produto registra leve alta de 0,2%, com cotação de R$ 107,40. Já a saca de 60 quilos do milho é comercializada a R$ 64,62, após alta de 0,17%. Os dados são do CEPEA. Reportagem Sofia Muniz. O preço da arroba do boi gordo abre esta terça-feira, 14 de julho, com queda de 0,63%. Em São Paulo, a arroba é negociada a R$ 324,60. No mercado do frango, os preços registram leve baixa. O quilo do frango congelado é vendido a R$ 7,27, enquanto o frango resfriado custa R$ 7,29. A carcaça suína especial também recua nos atacados da Grande São Paulo, onde o quilo é comercializado a R$ 8,55. Já o suíno vivo apresenta queda em Santa Catarina, com o quilo negociado a R$ 4,95. Os dados são do CEPEA. Reportagem Sofia Muniz.
7: Previsão do tempo para terça-feira, 14 de julho de 2026. Região Centro-Oeste. Em Brasília, capital federal, o dia vai ser de céu claro. Os termômetros registram mínima de 14 e máxima de 27 graus. A umidade relativa do ar gira em torno de 100 a 30%. Em Goiânia, Goiás, a previsão aponta para céu sem nuvens. A temperatura mínima é de 17 e a máxima de 31 graus. A umidade relativa do ar é de 90 a 20%. Região Nordeste. Fortaleza, Ceará, vai ter uma terça-feira de céu encoberto, com possibilidade de chuva durante a tarde. A temperatura marca mínima de 25 graus e máxima de 31 graus. A umidade relativa do ar vai de 90% a 50%. Passo de Camaragibe, Alagoas. Comemora aniversário nesta terça-feira, sob céu encoberto. A temperatura mínima é de 21 e a máxima de 31 graus. A umidade do ar varia de 90% a 50%. Região Norte.

0: umidade do ar varia de 90 a 50%. Região Norte. Em Rio Branco, Acre, o dia vai ser de céu encoberto. A temperatura mínima é de 22 e a máxima de 29 graus. A umidade do ar é de 97 a 55%. Itupiranga, no Pará. Festeja aniversário com céu encoberto e possibilidade de chuva. A temperatura mínima é de 23 e a máxima de 34 graus. A umidade relativa do ar é de 100 a 50%. Região Sudeste. Em Vitória, Espírito Santo, a previsão é de céu encoberto nesta terça-feira. Os termômetros registram mínima de 17 e máxima de 24 graus. A umidade relativa do ar vai de 90 a 40%. Campinas, em São Paulo. Sopra velhinhas diante de um céu claro sem previsão de chuva. A temperatura mínima é de 6 e a máxima de 22 graus. A umidade relativa do ar é de 100 a 30%. Região Sul. Em Florianópolis, Santa Catarina, o dia vai ser de céu encoberto, mas sem previsão de chuva. Os termômetros registram mínima de 12 e máxima de 20 graus. A umidade relativa do ar oscila entre 90 e 70%. Teixeira Soares, no Paraná, celebra mais um ano de fundação com céu claro. Os termômetros registram mínima de 3 e máxima de 17 graus. A umidade relativa do ar fica entre 100 e 50%. Você ouviu a previsão do tempo para esta terça-feira, 14 de julho de 2026. Com informações do IBGE Cidades e do Instituto Nacional de Meteorologia, INMET, com redação de Diego Freitas, da agência Rádio Gov em Brasília, Vladimir Filipim.
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bom dia para você que nos ouve. Agora no Rio de Janeiro são 8h04. Está entrando no ar o meu, seu, nosso programa devocional. É o nosso programa de todos os dias. Todos os dias de segunda a sexta-feira. Eu e você. Temos um encontro marcado aqui por esta rádio. Através deste programa que tem edificado vidas. Tem edificado a minha vida e certamente vai edificar a tua vida também. Hoje, dia 14/7/2026. É, meu amigo, dia 14/7. Ok, 14/7 é dia terça-feira, né? 14/7/2026. E é com grande alegria que nós vamos adentrando a sua casa através das ondas desta emissora, seja via web, seja via FM. Vamos que vamos, a partir de agora, até às 10 ou quase isso, com este nosso programa. Quero crer que você teve uma noite abençoada na presença do Senhor, né? E que também já esteja tendo aí um dia abençoado na presença do Senhor, né? Temperatura agora no Rio de Janeiro, ou melhor, agora em Gunsa City, 17 graus. É, meu amigo, friozinho gostoso. 17 graus agora no Rio de Janeiro, em São Gonçalo, né, na nossa cidade, essa gloriosa cidade, né, São Gonçalo, Rio de Janeiro, 17 graus. E na capital, no Rio de Janeiro, deixa eu deixar pra você aqui, ó, 22 graus, olha a diferença bem grande, hein? Deixa eu atualizar aqui, é, lá na capital tá 22 graus e aqui, né, na periferia, 17 graus. Ok, então bom dia para você, seja muito bem-vindo, você que está chegando agora. Esse é o nosso programa devocional, tá certo? Sem mais delongas, vamos estar fazendo aqui a nossa oração de abertura do nosso programa. Vamos falar com Deus. Soberano Deus e eterno Pai, em nome do seu Filho, nós te agradecemos pela oportunidade, pelo privilégio em podermos estar aqui mais uma vez, Senhor. Nesta manhã, nós te agradecemos. Entregamos o nosso dia. Pedimos, ó Deus, que o Senhor venha nos orientar para que tudo o que nós falarmos ou fizermos aqui seja única e exclusivamente direcionado pelo teu Santo Espírito. Aparta de nós, Senhor, tudo aquilo que não provém do Senhor. Tira do nosso meio, Senhor, tudo aquilo que não é do teu agrado. E nos orienta. Ensina-nos, ó Deus, o caminho para que possamos alcançar, Senhor, a tua gloriosa verdade. Em nome do teu Filho,

para que possamos alcançar, Senhor, a tua gloriosa verdade. Em nome do teu filho, Pai, eu te entrego o nosso dia de hoje em tuas mãos. Te entrego a minha família, eu te entrego esta rádio, este trabalho, esse ministério, bem como, Senhor, eu te entrego a cada amigo, cada ouvinte, cada pessoa que ouve esta programação, Senhor. Eu te entrego em tuas mãos na certeza da vitória. Em nome do teu filho. Amém, amém e amém. Graças a Deus. Muito bem, meu querido e meu amado irmão, vamos ao nosso versículo de hoje. Está aqui, olha. Disse-lhe Jesus: eu sou o caminho, a verdade e a vida. E ninguém vem ao Pai a não ser por mim. É, meu amigo, tá aí, olha. Ninguém vem ao Pai a não ser pelo nosso Senhor e Salvador Jesus Cristo. Que nessa manhã você possa estar ciente, convicto, convencido disso. Amém?

Que ocorreu em Nova York, onde um homem foi preso por supostamente lançar, supostamente, é sempre assim, né? A foto flagra o indivíduo jogando um coquetel Molotov. Mas aqui, ó, supostamente lançar um coquetel Molotov em uma igreja. Este ato de vandalismo é parte de uma série de ataques que levantam preocupações sobre a segurança das comunidades religiosas na cidade. Na noite do dia 12 de julho de 2026, um indivíduo foi detido após ser flagrado arremessando. Pois é, o cara é flagrado arremessando, jogando um coquetel, né? E a matéria de, e o texto aqui do título diz que supostamente, né? Um coquetel Molotov em uma igreja situada no coração de Nova York. A polícia local, que respondeu rapidamente ao chamado, conseguiu prender o suspeito antes que o incêndio se espalhasse, evitando danos maiores à propriedade e principalmente à segurança dos fiéis. Aí, né? É o ódio, intolerância, isso sim é ódio, isso sim é intolerância religiosa, né? Hoje em dia, você falar qualquer coisa, aqui, pelo menos aqui no Brasil, né? Não é só no Brasil, não, no mundo todo, a verdade é essa. É considerado intolerância, né? Mas isso aí eles nem falam, né? Isso aí é poucas as pessoas que comentam isso aí, né? Bom, são 8 horas e 10 minutos no Rio de Janeiro. Deixa eu dar uma conferida aqui. Olha, a Rede Batista transforma aprendizado com cultura maker na escola. Deixa eu ver, o que é cultura maker? Alguém sabe o que é cultura maker? Alunos da Rede Batista de Educação aplicam. É, em inglês a gente sabe, né? Mas vamos ver se isso faz sentido. Alunos da Rede Batista de Educação aplicam robótica e artes em projetos práticos, desenvolvendo habilidades essenciais. A Rede Batista de Educação tem promovido uma revolução no aprendizado ao integrar a cultura maker em suas unidades. Alunos estão unindo robótica e empreendedorismo e artes para desenvolver habilidades práticas e reais. A proposta de integrar a cultura maker nas escolas da Rede Batista visa não apenas a formação acadêmica, mas também o desenvolvimento de competências que serão essenciais para o futuro dos alunos. Essa abordagem inovadora permite que os estudantes aprendam na prática aplicando conceitos teóricos em projetos que envolvem tecnologias e criatividade. Tá aí, meu amigo. Tudo que a gente vê que é para o bem, né? Para o desenvolvimento, né? Da comunidade em todo, né? É muito importante. Então, parabéns aí a essa Rede Batista, né? Rede Batista. Aí, ó. São 8 horas e 12 minutos no Rio de Janeiro. Você está ouvindo o programa Devocional. Olha, o pastor James Bryant, com T no final. Bryant ora pela família de Nolan Wells após tragédia. O pastor Jamal, eu falei James, né, mas é Jamal Bryant, liderou oração pela família de Nolan Wells, encontrado morto na costa do Mississippi. Aqui, ó. No último domingo, o pastor Jamal Bryant, da Igreja Missionária Batista New Birch, em Stonecrest, na Geórgia, conduziu a sua congregação em uma oração especial pela família de Nolan Wells. O jovem de 18 anos foi encontrado morto próximo à ilha Horne, na costa do Golfo do Mississippi. E as autoridades ainda investigam as circunstâncias da sua morte. E aqui o contexto da tragédia, de acordo com
Ah, perdão. A descoberta

do corpo de Nolan Wells ocorreu há uma semana. E desde então, a comunidade local e a família têm enfrentado um momento de profunda dor e incerteza. A morte de um jovem sempre gera uma onda de tristeza e questionamentos, especialmente em um contexto onde a vida é vista como um presente divino. A igreja, como corpo de Cristo, se mobiliza para oferecer suporte espiritual, emocional à família enlutada. Durante o culto, o pastor Jamal Bryant enfatizou a importância da oração em momentos de crise. Ele pediu à congregação que se unisse em fé, pedindo consolo e força para a família de Nolan. Devemos nos lembrar do que, mesmo nas horas mais sombrias, a luz de Cristo pode trazer esperança, renovação, afirmou o pastor, encorajando todos a se manterem firmes na fé. A comunidade Stonecrest tem se mobilizado em um apoio à família de Nolan. Vários membros da igreja, amigos do jovem, têm compartilhado mensagens de amor e condolências nas redes sociais, destacando o impacto que Nolan teve em suas vidas. A oração e o apoio emocional são fundamentais para ajudar a família a atravessar esse momento difícil. Meu amigo. É isso aí. 8 horas e 16 minutos no Rio de Janeiro. Você está ouvindo o programa Devocional, o meu programa, o seu programa, o nosso programa. O nosso programa de todos os dias aqui pela 90.1 CCPFM. Nós temos esse nosso encontro marcado aqui por esta rádio, através deste programa que tem edificado vidas, tem edificado a minha vida e certamente vai edificar a tua vida também. O nosso telefone de contato é o 21 96 548 8214. Anota aí, 21 96 548 8214. Você pode interagir conosco através desse número, deixando aí o seu pedido de oração, seu comentário, fazendo a sua pergunta, dando a sua sugestão, deixando aí a sua, seu elogio, a sua crítica, fique à vontade. 21 96 548 8214, tá certo? Então tá, vamos para o nosso bloco musical e já a gente volta com mais alguma notícia. Se tiver alguma coisa irrelevante ou não, a gente traz para você aqui. Não saia daí.

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3: CCP FM informa a hora certa.
4: 8:20.

Muito bem, estamos de volta agora no Rio de Janeiro, são 8 horas e 36 minutos. Você está ouvindo o programa devocional, o meu, seu, o nosso programa de todas as manhãs. É, meu amigo, todos os dias de segunda a sexta, tirando, né, aqueles dias, né, que a gente, por motivo de força maior, perdão, como ontem, né, por motivo de força maior, nós não podemos estar aqui, né. Hoje também seria a mesma coisa, mas graças a Deus consegui resolver aqui pelo computador mesmo. Daqui a pouco eu vou ali para efetuar e terminar, né, o que tem que terminar, né? Mas essas coisas aí do nosso dia a dia, da nossa correria, que às vezes nos atrapalha, né? Mas enfim, todos os dias de segunda a sexta-feira nós temos esse nosso encontro marcado aqui.

aqui por esta rádio, ou através deste programa que tem edificado vidas, tem edificado a minha vida e certamente vai edificar a tua vida também. Vamos aqui, olha aqui, mais uma matéria aqui que eu achei assim super interessante, ao mesmo tempo triste, né? Mas a gente... é bom que a gente fale, né? É bom que a gente fale, que a gente comente. Olha, menina cristã de 13 anos luta no tribunal para escapar da custódia de sequestrador muçulmano. Uma grave injustiça. Quer dizer, uma menina de 13 anos tem que ir ao tribunal para conseguir se livrar de um sequestrador muçulmano. O cara olha pra menina assim, não, eu gostei. 13 aninho, novinha, zero bala. É, vou apanhar pra mim. Você já pensou se isso, misericórdia, isso acontecesse no mundo inteiro, né? Você chega, olha pra uma menina ali, aí não é da sua religião, né? De outra religião, não é da nossa religião, nós vamos pegar. Vou pegar pra mim, vou fazer minha escrava aqui agora. Não é? Pois é, uma menina cristã paquistanesa de 13 anos luta em tribunal para se reunir com a sua família depois de um juiz a ter devolvido a custódia de um homem muçulmano de 30 anos, que a raptou no ano passado. O que que passa na cabeça de um juiz desse, minha gente? Não é? Quer dizer, o juiz pega a menina e devolve para o sequestrador que a raptou. É mais ou menos como acontece aqui no Brasil. A gente está achando muito... absurdo. Mas aqui no Brasil, solta-se o ladrão, o traficante, ainda se devolve as drogas, ainda se devolve o helicóptero e todo o dinheiro que foi, né? O político aqui é condenado, é descoberto num flagrante, ainda se devolve dinheiro. Então, é só uma, né? Pois é. E aí a matéria continua. Maria Shabazz foi sequestrada de sua casa cristã em julho de 2025 por Shehriar Ahmed, que se casou com ela contra a sua vontade. Não, você vai ser minha mulher e pronto, acabou. Né? E a forçou a se converter ao Islã. Desde então, Shahbaz foi exposta, né, a graves abusos e exploração. Misericórdia. De acordo com o comunicado de imprensa da Alliance Defending Freedom, um grupo de defesa jurídica sem fins lucrativos, né? Uma investigação anterior descobriu que ela era menor de idade e que seus documentos de casamento foram falsificados. Mesmo assim, o Tribunal Constitucional Federal do Paquistão supostamente não confirmou sua idade antes de decidir em fevereiro que ela deveria permanecer sob custódia de Ahmed. A decisão contradiz a lei paquistanesa, que não permite que menores consintam com casamento ou conversão religiosa. Dia desse eu estava vendo uma senhora vestida aqui em traje muçulmano, obviamente não estava utilizando burca, né? Estava utilizando apenas um véu, né, na cabeça, e tecendo elogios ao Islã, né? Tecendo elogios ao Islã, dizendo que a mulher tem direitos. Eu gostaria que essa senhora, quem sabe, pudesse ler essa matéria aqui. Não, que a mulher tem direito, quando ela quisesse, quando ela quer se divorciar do marido, ela só diz que quer e pronto, né? Pois é, uma verdadeira, eu já ia falar uma verdadeira mentira, né? Mas uma farsa, um engano, né? Para aqueles que não leem, para aqueles que não sabem o que contém o Alcorão, o que pregam os muçulmanos, né? Pois é, aí fica a pergunta: essa senhora, será que ela é muçulmana mesmo? Será que ela
leu o Alcorão? Será que ela conhece, né, os ensinamentos de Maomé, o que prega, né, a fé e as leis muçulmanas? Ah, porque cada país tem uma lei diferenciada, eu sei disso, né? Mas em todos eles a mulher é tratada assim, ó, como um objeto, né? Em todos, não existe um país muçulmano que as mulheres tenham liberdade, nenhum, nem na Arábia Saudita, nem no Kuwait, nenhum deles, o único que, embora fosse muçulmano, a religião muçulmana, as mulheres tinham uma certa liberdade, era o Irã, antes dos Ayatollahs, né? Fora isso, nenhum deles, as mulheres têm liberdade nenhuma, né? Enfim, era, às vezes a gente pensa certas bobagens, mas é até bom a gente falar. Bom seria se no Brasil também fosse assim, para essa mulherada aí que vive defendendo, né? Vive defendendo terrorista, experimentar um pouquinho, né? Da bondade muçulmana, né? Pois é. Experimentar um pouquinho da bondade muçulmana. 8 horas e 43 minutos no Rio de Janeiro. Você está ouvindo o programa Devocional. O meu programa, o seu programa, o nosso programa, né? Olha, uma investigação anterior descobriu que ela era menor de idade e que seus documentos de casamento foram falsificados. Enquanto Shabazz aguarda outra audiência judicial, o advogado local, Lazar Allah Hakaha, disse que o judiciário paquistanês tem a chance de corrigir um erro grave. E muito grave, né? Imagina o que essa menina, essa jovem, essa criança, na verdade, né? 13 anos. Já passou na mão desse estuprador aí, né? Imagina, meu amigo, ninguém vai impedir que eu fale. Todo muçulmano, sem exceção, ele é um estuprador. Todos eles, né? Imagina o que essa menina passou na mão desse desgraçado aí, perdoe até a minha expressão, desse infeliz aí, né? Imagina que essa menina, que essa criança, né, já passou na mão dele. O tribunal que deveria ouvir este caso tem a oportunidade de corrigir uma grave injustiça. Maria é uma criança. Ela foi sequestrada, seus documentos foram considerados falsos e o tribunal a devolveu ao homem que a levou, sem sequer confirmar a sua idade. Isso não pode continuar, disse o advogado dela. Não se trata apenas de Maria, embora a situação dela seja urgente e ela precise ser trazida para casa. Esta decisão, se for mantida, irá minar ainda mais a confiança das comunidades minoritárias no sistema judicial. Esta petição de revisão é uma oportunidade para o tribunal reavaliar a sua ordem anterior e implementar a lei, acrescentou ele. A gente vê aí, infelizmente, não aparece um canal de televisão, né, uma grande emissora de rádio, ou talvez alguém que tenha uma certa notoriedade, uma certa penetração aí nas mídias sociais, né, para compartilhar, para comentar, para falar, para exigir, para expor, né? Pois é. 8 horas e 46 minutos no Rio de Janeiro e você está ouvindo o programa Devocional, o meu, seu, o nosso programa de todos os dias. Todos os dias, de segunda a sexta, nós temos esse nosso encontro marcado. Olha, e o falso Messias que dirige o Irã tá aqui, olha. Vamos ver o que diz aqui, olha. A Bíblia. O falso Messias que dirige o Irã. A Bíblia usa muitos recursos literários para comunicar a sua mensagem.
Um deles é a repetição, sempre que você vê declarações repetidas nas escrituras, especialmente se elas estão próximas umas das outras no mesmo texto. Então, o escritor está enfatizando a mensagem e nos dizendo que realmente precisamos prestar atenção. Um exemplo

enfatizando a mensagem e nos dizendo que realmente precisamos prestar atenção. Um bom exemplo é o discurso do Monte das Oliveiras. Jesus é encontrado em Mateus 24, que é profético por natureza e abrange o fim dos tempos. Começa com o aviso de Jesus: certifique-se de que ninguém o engane, porque muitos virão em meu nome dizendo eu sou o Cristo, e enganarão a muitos, né? Então, apenas alguns versículos depois, ele diz: muitos falsos profetas surgirão e enganarão a muitos, né? Pule um pouco mais para baixo, então tem isto: então, se alguém lhe disser, eis que aqui está o Cristo, ou lá está ele, não acredite nele, pois surgirão falsos cristos, falsos profetas, e farão grandes sinais e prodígios para enganar, se possível, até os eleitos. Não é? Pois é, ultimamente estão se falando muito aí de OVNIs extraterrestres, inclusive já com fotos, né, muito nítidas, muito... Antigamente era só aquelas fotos borradas, coisas muito longe, pontinhos de luz, né, que se mostravam. E quase sempre era uma outra coisa, um fenômeno atmosférico, uma fraude. Agora não, agora estão o próprio governo, o Pentágono, a CIA, o FBI, a NASA, eles estão mostrando seus documentos, suas filmagens, gravações, comprovando, né, a existência desses, a veracidade, né, desses aparecimentos, desses casos aí. Mas eu falo para você sem medo algum de errar, tá? E isso faz parte do grande engano, tá certo? Tudo aquilo que eles vêm mostrando nos filmes, nos seriados, nas reportagens, nos documentários, né? Sobre seres extraterrestres, né? Já faz parte da preparação para o grande engano. Eu já falei aqui algumas vezes sobre isso e vou falar mais uma vez. A Bíblia nunca, né, desmentiu isso, muito pelo contrário. A Bíblia sempre nos mostrou o que aconteceria e que haveria de acontecer, né, com relação a essas coisas aí. Eu já li aqui sobre os tais seres semelhantes a rãs descritos lá em Apocalipse. Já expliquei, né, para vocês aqui como aconteceria, e realmente é o que está acontecendo e o que vai acontecer. Acredite você ou não, mas vai acontecer, né? Esses tais seres vão aparecer, de fato. Mas a Bíblia, ela é muito clara: são demônios, ok? São demônios. Não é aquele demônio que a igreja na antiguidade, né, inventou. Não, aquele demônio chifrudo, de rabo de seta, vermelho, soltando fogo, nada disso. A Bíblia diz que são demônios. Ok? São demônios. Esses tais demônios se juntarão com os reis da terra para pelejar contra Israel. E é exatamente isso que vai acontecer. Eles vão vir, né? Vão dizer que tudo não passa de uma grande farsa. Vão dizer que Deus não existe, ou pelo menos que Deus não é o que nós pensamos que ele é, né? Vão dizer que Cristo, Yeshua, Yahusha, não é o Salvador. Vão dizer até que ele existe, mas que ele não é o Salvador, que tudo foi inventado. Vão trazer, preste bem atenção no que eu estou falando, anota isso aí. Vão trazer a solução para os conflitos mundiais. Vão restabelecer, aspas, uma falsa paz.

na Terra, vão, sim, vão trazer tecnologias que você nem imagina que poderiam acontecer para este tempo, né? Remédio, tecnologias de todo tipo que você possa imaginar, tudo isso para enganar as pessoas, e vão enganar muita gente, ok? Vão enganar muita gente, e é a partir daí que o anticristo, né, ele vendo aí as multidões, né, ele vai exigir adoração. É a partir daí. Então tudo isso que você está vendo aí, esses falsos cristos, né? Tudo que você está vendo aí com essa questão de alienígenas, naves espaciais, é preparação, estão preparando aí. E você observa que cada dia aparece aí um fenômeno novo. Ah, porque aconteceu isso ali, porque aconteceu isso acolá, porque aconteceu isso mais na frente, e por aí vai, né? Tudo isso, né, é para preparar aí. E as pessoas já estão falando: não, Jesus realmente está voltando. Jesus realmente está voltando. A Bíblia diz que ele só viria depois que se manifestasse o anticristo, não é? É o que a Bíblia diz. E o que a Bíblia diz é a mais absoluta verdade. Então não se deixe enganar por qualquer coisa que você vê ou que disserem para você, ainda que a televisão mostre, né? Saiba o que realmente está por trás daquilo ali. Tá certo? Muito bem, são 8:54. Vamos fazer aqui uma parada rapidinha. E já já a gente volta com a nossa oração. Você não saia daí.

9 horas em ponto agora no Rio de Janeiro. E a partir de agora, nós estaremos fazendo aqui a nossa oração. E eu quero convidar você, meu amado irmão, minha querida, minha amada irmã, para que nós estejamos orando. Vamos falar com Deus, vamos colocar diante dele a nossa causa, a nossa necessidade. Oração é a chave do mistério. Muita oração, muito poder. Pouca oração, pouco poder. A oração, ela resolve tudo. Sim, resolve tudo, eu posso garantir para você. De um jeito ou de outro, ela vai te resolver. Ah, então por que você não é podre de rico? Bom, eu vou confessar para você que eu já pedi a Deus para eu ficar muito rico. Eu não vou mentir para você dizer que não. Mas se isso não acontecer, a oração, preste atenção, a oração, ela gera em você, ela promove um relacionamento tão íntimo, né, que você entende o porquê, ou melhor, você entende melhor a vontade de Deus para a sua vida. Entendeu? Porque nem tudo que você quer, né, nem tudo que a gente pede a Deus é para a glória de Deus. Então entenda, quando você pede algo para Deus, tem que ser para a glória dele. Não é para a sua glória, não. É para a glória dele. Se Deus fizer alguma coisa para a sua glória, cuidado, você vai se perder. Você vai se perder, você vai se dar mal. Não é porque Deus quer que você se dê mal, não. Mas é você mesmo que está pedindo algo que você não vai saber lidar. Entendeu? Você não vai saber lidar com aquilo ali, você vai acabar se perdendo. Então, quando você pede algo para Deus, né, e Deus não concede, pense, né? Pense. Ontem eu estava falando aqui sobre a questão da nossa, como é que eu vou dizer? Da nossa linhagem, né? Por exemplo, meu avô gerou meu pai gerou a mim, né? E eu gerei os meus 3 filhos. Uma já não está mais conosco, é minha filha mais velha. Mas eu tenho 2 filhos, o José e o Samuel, né? Que até o presente momento, né, ainda não geraram, não é? E aí fica aquele questionamento. Eu confesso a você que durante um tempo eu pedi a Deus, principalmente quando o José casou, né, que me desse um neto, né? Eu acho que o sonho de todo mundo é esse. Todo mundo que tem filhos, né? Quando os filhos casam, a primeira coisa que a pessoa quer é logo um neto para paparicar, para destruir, né? Para estragar. Destruir não, para estragar. Que é isso que os avós fazem. Os avós, o pai cria e o avô, o pai e a mãe cria, tenta educar, e o avô e a avó vai lá e estraga. Dia desse eu vi um casal, né, de um senhor e uma senhora, um quintal bastante amplo, né, com muitas árvores, muitas gramas, e uma criança numa moto, mas uma motinha de criança, mas uma moto a gasolina, e aquilo em alta velocidade, fazendo vários círculos. Aí os dois, assim, a senhora com a cabeça baixa e o senhor rindo. Aí adivinha de quem foi a ideia? Você tá me entendendo? O pai, a mãe não vai dar um troço desse pro filho. Ou pelo menos na maioria dos casos não vai dar. Quem faz isso normalmente é o avô e a avó. Numa tentativa de reparar. A verdade é essa, né? Aquilo que nunca fizeram pros filhos, né? Aquela coisa toda. Aí fica aquela vontade de tentar reparar. Aí começa a permitir essas coisas. Por isso que a gente diz assim que estraga, né? Voltando aqui ao assunto. Eu tava comentando isso aqui, né? Falei, bom, se Deus não me deu, é porque há um propósito nisso, né? Eu até citei o caso de uma outra pessoa, que eu não vou citar aqui de novo, porque eu já falei tantas vezes, né? Mas é isso, né? Querer, eu até queria, mas depois eu passei a entender. Primeiro, olha o tempo que nós estamos vivendo, né? Olha o tempo.
tempo que nós estamos vivendo. O que tem acontecido com os jovens, né? Enfim. Sem contar o propósito de Deus na minha vida e até mesmo na vida dos meus filhos, né? Pois é. Então eu passei a compreender que Deus tem o melhor para mim. E o que Ele me dá é o melhor que Ele pode me dar, pelo menos naquele momento ali. Para mim, naquele momento ali, ou neste momento, é o melhor que Deus tem para mim. Não que Ele não tenha mais. É infinitamente o que Deus tem para nos dar. Mas Ele dá para nós, segundo, primeiro, as nossas necessidades, segundo aquilo que está no coração de Deus e segundo as nossas verdadeiras intenções, não é? Então, quando você pede algo para Deus, entenda isso. Deus pode te dar, mas Ele também pode não te dar. E se Ele não te der, não é porque Ele não quer te dar, ou porque Deus é mau, ou porque talvez você seja um coitadinho, nada disso. Nada disso. Tá certo? Então vamos orar. Vamos falar com Deus. Vamos colocar diante dele as nossas petições, as nossas causas e as nossas necessidades. Amém? Vamos falar com Deus. Soberano e eterno Pai, em nome do seu Filho, mais uma vez, nós nos colocamos diante de ti. Primeiramente, para te pedir perdão por nossos pecados, nossas falhas, nossas transgressões. Te agradecer, Deus, pelas

nossas falhas, nossas transgressões. Te agradecer, Deus, pelas oportunidades, tantas oportunidades que o Senhor tem nos dado, que muitas a gente até desperdiça. Mas eu quero te pedir nesta manhã, Espírito Santo de Deus, nos dê mais uma oportunidade, mais uma chance de podermos voltar atrás, consertar os nossos erros. Nos dê sabedoria, nos dê visão, nos dê as estratégias necessárias para que possamos alcançar, Senhor, aquilo que é uma promessa Tua para nós. Nos dê as estratégias necessárias. Eu quero Te entregar nesta manhã, meu Deus, cada lar, cada família, cada pessoa, meu Deus. Segundo aquilo que nós estávamos falando ainda há pouco, se sentem abandonadas, desamparadas, desassistidas. Algumas até pensam que o Senhor, por falta de sabedoria, é claro, até pensam que o Senhor não as ama, mas nós sabemos que o Senhor corrige aqueles a quem o Senhor ama. Sabemos, ó Pai, que muitas vezes o Senhor nos leva para o deserto ou para o meio do temporal para falar de amor conosco, para provar o Seu amor por nós. E depois que passa a tormenta, depois que passa o deserto, depois que atravessamos o mar, aí nós vamos compreender que no fundo, o que o Senhor queria, o Senhor sempre quis para nós o melhor. O Senhor sempre quis nos exaltar. O Senhor sempre quis glorificar o Seu nome em nós. E muitas vezes a gente não entende. Mas nesta manhã eu te peço, Espírito Santo de Deus,

0: trazendo libertação. Em nome de nosso Senhor e Salvador, trazendo a cura física, a cura espiritual.
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0: Quebrando, Senhor, cadeias, arrebentando, Senhor, as muralhas, jogando por terra os empecilhos, em nome de nosso Senhor e Salvador. Estende, ó Deus, a tua mão de poder e teu olhar de misericórdia sobre esta vida, sobre esta família, sobre este lar, sobre esta causa, sobre esta situação. Em nome do Senhor, Pai. Eu te entrego, Senhor, a minha família. Eu te entrego, Senhor, a cada amigo, a cada irmão, a cada pessoa que ouve esta programação nesta manhã. E hoje eu não vou estar falando sobre causa específica, mas eu te entrego todas as causas em tuas mãos. E se existe, meu Deus, alguma oração contrária, se existe, meu Deus, alguma maldição, e a tua palavra nos garante que a maldição sem causa não chega, nós lançamos mão disso aí. E declaramos que em Cristo Jesus nós somos mais que vencedores, que nenhuma condenação há para aqueles que estão em Cristo Jesus. E declaramos, Senhor, pela autoridade conferida a nós como ministro da tua palavra, que se porventura no tempo da ignorância nós demos brecha para que o inimigo pudesse agir na nossa vida, na nossa família, na nossa casa, hoje, Senhor, nós revogamos isso em nome de nosso Senhor e Salvador Jesus Cristo, aquele que nos libertou do pecado. Nós revogamos, anulada e cancelada, em nome daquele que nos arrancou das garras de Satanás, para uma nova vida, para a vida em Cristo. Nós declaramos isso por fé, que o inimigo não tem mais autoridade sobre a minha vida, e nem sobre a minha parentela, e nem sobre a vida dos meus amigos e ouvintes desta emissora. Eu declaro que o inimigo não tem mais autoridade, que na minha casa, na casa dos meus irmãos, na casa dos meus amigos, quem habita é o Espírito Santo de Deus, que cura, que salva, que liberta. E nesta manhã, meu Deus, eu quero declarar a libertação, a cura, o renovo. Eu quero declarar prosperidade. Eu quero declarar restauração emocional, psicológica, na saúde, nas finanças. Eu declaro que a sua casa e a sua família seja uma bênção. Que teu filho, que a tua mulher, que o teu trabalho seja uma bênção. Em nome de nosso Senhor e Salvador. Assim nós oramos, porque é assim que nós cremos. Amém, amém e amém. Graças a Deus. Muito bem, meu irmão, minha querida e minha amada irmã. São 9:13 no Rio de Janeiro. A gente vai para o nosso bloco musical. Gente, olha. Deixa, não, dá tempo sim. Daqui a pouco a gente volta com a palavra de hoje. Você não saia daí. É rapidinho.

0: Muito bem, estamos de volta agora no Rio de Janeiro. São 9 horas e 29 minutos. Eu até abri aqui o canal aqui com fundo musical e nem percebi, né? Mas enfim, chegou o momento de nós estarmos adentrando a palavra do nosso Deus. Eu queria chamar a sua atenção. Ainda há pouco nós falamos sobre. Aliás, tem uma matéria aqui que fala aqui, ó. Interessante que isso já aconteceu comigo. Vale a pena a gente dar uma lida aqui antes de entrarmos propriamente dito na palavra do nosso Deus. Gari acha a Bíblia no lixo e se indigna, né? Um dia procurarão a palavra e não encontrarão. Essa matéria saiu aí nas redes sociais, aí tá no Guia-me também.
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0: No site Guia-me, guia-me.com.br. E alguns anos atrás, eu ali na praça Zé Garoto, né? O nome daquela praça ali é Estefânia de Carvalho. Mas foi apelidada de Praça Zé Garoto por causa do bairro Zé Garoto, né? Mas o nome verdadeiro da praça é Praça Professora Estefânia de Carvalho. Nós estávamos ali passando, quem conhece ali, passando aquela rua de trás ali que tem um rio, né? Passando na rua de trás ali e tinha um monturo, né? Bem na saída ali, logo depois do correio, naquela descidinha que tem tipo uma curva, tinha um monturo assim próximo a uma árvore. Eram restos de uma construção, ou melhor, de uma reforma, né? E no meio daqueles monturos ali haviam duas Bíblias, católicas, obviamente, mas haviam ali duas, porque eu acho que o cristão, enfim. Haviam duas Bíblias ali, uma daquelas grandonas, né? E mais decorativa, e uma menor. Ambas, na verdade, não foram duas, não, foram três. Bíblias muito bonitas, muito bem encadernadas, né? E eu olhei para aquilo ali, estava eu e meus dois filhos, eu, José e o Samuel. E nós pegamos aquelas Bíblias, limpamos, trouxe para casa, tá aqui em casa até hoje guardada aqui. Ok? Estão guardadinhas aqui. Porque eu achei aquilo ali uma falta de respeito para com a palavra, né? A Bíblia Católica, ela é diferente da nossa, porque tem alguns livros a mais. Alguns livros históricos, né? Muito importantes, vale a pena dizer, não são

considerados canônicos, né? Ou inspirados por Deus, mas são livros verdadeiros, livros que relatam, né, fatos acontecidos na história, como por exemplo Macabeus, né? Então, e se você ler Macabeus, primeiro e segundo Macabeus, você vai ficar encantado, porque pá, conta a história de como aquela família lá salvou o povo, né, das garras. Tem até um milagre que aconteceu durante esse período, aquele milagre da menorá, que o azeite não acabava, aconteceu nessa época, tá? A menorá, né? Que o azeite não se apagava, o fogo não se apagava, aconteceu nessa época. E aí, né, vendo essa matéria aqui, eu me lembrei dessa passagem que está lá em Isaías 55. E aí eu falei, vamos estar comentando um pouco sobre isso aqui, porque e se você for olhar lá também em Provérbios 1, lá a partir do verso 27, diz assim, olha, a gente vai estar lendo as duas passagens, tanto Provérbios quanto Isaías. Provérbios, capítulo 28, a partir do 27, diz assim: em vindo o flagelo como tempestade sobre vós, e vindo a vossa completa ruína, então suplicarão minha atenção. Entretanto, não vos responderei. Buscar-me-ão, porém não me hão de encontrar, porquanto desprezaram o conhecimento e rejeitaram o amor do Eterno, o Senhor. Então, a primeira pergunta que eu gostaria de fazer ou deixar aqui para você meditar: qual é a referência que nós temos da existência de Deus? Como é que a gente pode comprovar a existência do Deus bíblico, a não ser pela Bíblia? O ser humano, por natureza, ele tende a acreditar em alguma coisa, isso é fato, né? Naturalmente, o ser humano tende a acreditar em alguma coisa. Você pode dizer, ah, eu sou ateu, até o avião começar a cair. O avião começou a cair, ele grita logo, ai meu Deus. Não. 38, encostou 38 na nuca ou na fonte, grita logo, ai meu Deus do céu, ai Jesus, né? Pois é. Então, vamos estar lendo aqui agora em Isaías, a gente já leu Provérbios, sobre a rejeição de Deus por aqueles que o rejeitaram. Isaías, capítulo 55, a partir do verso 1, diz assim, olha: ó vós todos que tendes sede, vinde as águas, e os que não têm dinheiro, não tendes dinheiro, vinde, comprai e comei. Sim, vinde, comprai, sem dinheiro e sem preço, vinho e leite. Por que gastais seu dinheiro naquilo que não é pão, e o produto do vosso trabalho naquilo que não pode satisfazer? Ouve-me atentamente e comei o que é bom, e a vossa alma se deleite com a gordura. Você vê duas situações totalmente, né, antagônicas. Numa, Deus convida, e numa diz que Deus rejeita. Deus sempre convida. Agora, por que Deus rejeita? Deus rejeita e vai rejeitar, sim, todo aquele que rejeitar a sua palavra, todo aquele que rejeitar os seus mandamentos, todo aquele que rejeitar a sua vontade, ou não fazer, não atender, esse também será rejeitado. E aí, fazendo uma comparação, eu diria que até grotesca, mas vale a pena a gente refletir sobre isso. Não se deve nunca. Olha, eu tenho Bíblias aqui e nem consigo mais ler. Tem uma então aqui, cadê ela?
tá guardado em outro canto aí, né? Que é uma Bíblia dos Testemunhas de Jeová. Preste atenção, aquela antiga ainda da capa verde, depois eles mudaram, né? Começaram a utilizar a Bíblia de capa preta também. Antigamente eles utilizavam, o que caracterizava, né? Distinguia, né? Era aquela Bíblia de capa verde. Um amigo meu, que inclusive foi até assassinado, ele esqueceu essa Bíblia comigo. Ele não era testemunha de Jeová, não. Ele usava essa Bíblia, mas ele não era testemunha de Jeová, não. Ele esqueceu e eu guardei com muito carinho e guardo até hoje. Tem uma outra aqui também que eu já ganhei. Aliás, que eu comprei. Acho que foi a primeira Bíblia que eu comprei. Comprei mesmo. Foi a primeira que eu comprei e está aqui. Não enxergo mais nada. Ela é pequena. Não enxergo mais nada. E tem outras aqui também, né? Tem uma católica que eu ganhei da tia, da minha esposa, né? Tem Bíblia de estudo, enfim. Eu nunca rejeito, porque não se deve jogar. Na minha visão, eu acho que você jogar, por mais que as pessoas, mas é só um livro. É um livro, mas é a palavra de Deus. É um livro, mas é a palavra de Deus. Está aqui empoeirada, está guardada aqui, mas está aqui. Não uso mais, né, porque eu não consigo mais ler, as letras são pequenas, né, mas está aqui guardado. Tá? Esse é só um exemplo que eu estou dando. Agora, presta bem atenção, ainda há pouco nós falamos sobre questão do final dos tempos, do engano que está vindo aí, ou melhor, que está acontecendo aí diariamente. E eu vi uma pessoa falando sobre... Não, porque o livro de Enoque. Ah, porque os manuscritos. Ah, porque os livros considerados apócrifos, não canônicos. A Bíblia não nega. Presta bem atenção. Não se deixe enganar por essas pessoas que são, não passam de papagaio, de pirata. A Bíblia não nega nenhum desses. Apenas na época em que houve ali o concílio, né, e que ficou decidido quais os livros representariam, né, as sagradas escrituras, né, houve um entendimento. Ele diz, porque eles tiraram, eles fizeram. Naquela época não havia entendimento suficiente para compreender, por exemplo, o livro de Enoque. Então, entendia-se que aquela, embora fosse, tá, um escrito importante, como eu já disse aqui, né, citei aqui Macabeus, primeira e segundo Macabeus contido na Bíblia Católica, né, aqueles livros ali foram considerados não inspirados por Deus. Considerados. Foi tirado de propósito, nada disso. Com relação aos pergaminhos do Mar Morto, foram escondidos num período de perseguição, foram escondidos. Se estavam escondidos, ninguém sabia da existência deles, ou se sabiam, não sabiam onde estavam. Não é? O próprio livro de Isaías foi achado, o original, foi achado por um caso, em uma ruína. A Bíblia já escrita, né, ela era negada às pessoas, né? Alguém encontra uma Bíblia amarrada, acorrentada num fosso dentro de uma masmorra, né? Você tá me entendendo? Então, cuidado com o que falam, cuidado com o que dizem, né? Porque no fundo, o que essas pessoas querem é desacreditar. E aí eles vêm dizendo que a Bíblia foi manipulada intencionalmente. Você acha que Deus, sendo Deus, ele permitiria que a Bíblia fosse manipulada de forma
mal intencionada, né? E isso levaria os seus próprios filhos à perdição? Você acha que Deus permitiria isso? Um dia desse, eu conversando com uma pessoa sobre exatamente essas questões, eu disse, olha, a Bíblia não desmente nenhum desses livros, e muito menos eu. Agora, se eles fossem tão importantes para a nossa salvação, certamente estaria dentro da Bíblia, né? Estaria ali na Bíblia. Ah, mas se alguém tirou propositalmente, você acha que Deus permitiria isso? E ainda que alguém tivesse tirado isso, pegue qualquer um desses livros aí, preste atenção, e me mostre o caminho da salvação em um desses livros, qualquer que seja. A menos que você já não esteja mais acreditando em salvação. Por isso que eu disse, olha, eles vão convencer as pessoas, os menos avisados, né, de que Deus não é exatamente isso que você, que nós achamos, que entendemos que é. E que Cristo não é o Salvador. Eles vão conseguir colocar na cabeça de muita gente isso. Por isso, quando você ver alguém falando sobre essas, aspas, descobertas, né? Eles começaram a falar sobre isso agora. Nós já sabíamos disso há muito tempo, né? Aí você vê esses intelectuais de YouTube aí e de Facebook, né? Eles sempre usam esse termo. Eles, a turma, eles tiraram, eles fizeram. Eles quem? Eu tinha uma vontade de perguntar para eles quem, né? Eles sempre usam. Eles não querem que você saiba, né? Eles não querem que você saiba. Eles usam sempre isso para poder dar uma certa, né? Enfim, ok? Então, muito cuidado com o que você vê e às vezes acaba crendo, porque isso pode levar você a rejeitar. A rejeitar, né? E você sabe, eu já falei aqui que, embora eu respeite, claro, são teólogos e tal, mas tem uma corrente dentro da teologia que afirma que a blasfêmia contra o Espírito Santo é atribuir ao diabo uma característica divina. Eu digo o seguinte, que a blasfêmia contra o Espírito Santo é você rejeitar a palavra. Isso é blasfêmia. Porque quando você rejeita a palavra, você vai, automaticamente, você vai para o inferno. Você está rejeitando a palavra. Não é isso? Se você rejeita a palavra, não tem perdão. E a Bíblia diz isso, né? O único pecado que não tem perdão é a blasfêmia contra o Espírito Santo. Aí você fala, mas onde você quer chegar? É simples. Se blasfêmia contra o Espírito Santo fosse atribuir uma característica divina ao diabo, então as pessoas que são, por exemplo, do hinduísmo, das regiões de matriz africana, eles não teriam nenhum direito de se arrepender. Porque eles atribuem a outras entidades, né, características divinas. E até pessoas que creem em outros deuses, né, de outras tantas milhares de religiões, como por exemplo o hinduísmo, né, e por aí vai. Então, você rejeitar a palavra ou desconsiderar a palavra, e quando eu estou falando da palavra, estou falando da Bíblia. Por isso que eu falei ainda agora, qual é o único referencial que nós temos da existência de Deus? É a Bíblia. Você pode pegar pergaminho do Mar Morto, pode pegar livro canônico de não sei quem, nenhum deles vai te conduzir à salvação. Nenhum deles.
vai te orientar com relação à salvação. Mas a Bíblia, desde o Antigo Testamento,

0: não a salvação. Mas a Bíblia, desde o Antigo Testamento até, né, desde Gênesis até o Apocalipse, ela aponta para nosso Senhor e Salvador Jesus Cristo, que é o único mediador entre Deus e os homens. É o único que é o caminho, a verdade e a vida, e ninguém chega ao Pai a não ser por ele. Então, muito cuidado com o que você vê, quando você lê. Ler é bom? Ler. Agora tem muito aí na internet, né? Livro de Enoque, até em áudio, né? Tem o livro de Enoque e muitos outros aí. Você pode ouvir? Pode, desde que seja, né, para adquirir conhecimento. Eu acho até importante, se você estiver preparado para isso, eu acho até muito importante, porque se você também não estiver muito preparado, você pode até se perder, né? Você pode até se perder. Tá certo? Não digo para você não ler, não. Eu não sou desses aí, não, tá? Quer ler? Leia. Mas peça a Deus discernimento sobre aquilo que você está lendo. Ok? Porque muitas das coisas, muitas das conclusões que eu tiro, né, em relação a muita coisa que eu leio na Bíblia, é baseado em leituras extra-bíblicas. Aí Deus vai ali e vai trazendo mais clareza. Ainda, né? Mas a Bíblia, ela é mais do que o suficiente. Lá? Então, meu querido, o recado de hoje é esse: que você não se deixe enganar. Que você não se deixe iludir por conta das coisas que te falam ou que te dizem. O apelo de Deus é: e vós todos que tendes sede, vinde às águas. E os que não têm dinheiro, vinde, comprai e comei. Vinde, comprai, sim, sem dinheiro e sem preço. Vinho e leite. O que você vai ficar perdendo esse seu tempo gastando dinheiro? Olha aí, ó. Você vai ficar querendo ler livro de apócrifo para ficar dando legitimidade tentar achar legitimidade na sua pouca fé.
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2: 9:50.
0: Tentando achar legitimidade no seu desejo de desobedecer a Deus. Nada mais é do que isso. As pessoas que leem isso para questionar, eles leem para encontrar legitimidade ao seu desejo de não seguir a Deus, de não obedecer a palavra de Deus. Então, por que gastar o seu tempo, seu conhecimento, né, o seu dinheiro naquilo que não é pão e o produto do vosso trabalho naquilo que não pode satisfazer? Olha, quanta profundidade nisso. Ouve-me atentamente, comei o que é bom, e a vossa alma se deleite com a gordura. Amém? E Deus te abençoe, que você seja renovado, que você seja cheio do Espírito Santo e que a palavra, a verdadeira palavra de Deus, aquela contida na Bíblia, isso possa produzir em você, ou melhor, continue produzindo em você frutos dignos de arrependimento. Que Deus te abençoe, meu irmão. Que Deus te abençoe, minha irmã, que você seja uma bênção, em nome de nosso Senhor. Amém? A gente se encontra amanhã, a partir das 8 horas. Querendo Deus, e é claro, Ele há de querer. Forte abraço. Tchau. Lembrando que hoje eu não gravei, tá certo, minha gente? Não adianta nem pedir. Quem ouviu, ouviu. Quem não ouviu, só na próxima. Deus abençoe. Tchau.

0: CPFM informa a hora certa.
1: 10 horas.

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1: Querido amigo, hoje o nosso objetivo é estudarmos o texto de Apocalipse 2, 1 a 7, o texto da Carta de Jesus à Igreja em Éfeso. Essa é a primeira das igrejas que foram escolhidas devido às suas características que simbolizam a igreja cristã em geral. Entendemos que

Nas diversas avaliações apresentadas por Jesus, temos as características gerais da igreja cristã de todos os tempos. Quando consideramos o contexto dessas cartas, devemos recordar que sob o governo de Domiciano, 81 a 96 d.C., a religião do imperador divino tornou-se obrigatória em todo o império. As consequências de se recusar a chamar César de Deus, de Senhor, eram terríveis. A ira do governo ou do povo pagão contra os cristãos ficava cada dia mais evidente. Diante da perseguição e das tremendas dificuldades, a tentação então de se envolver com outras crenças e até com a própria religião do imperador era grave, era grande. Então, diante dessas dificuldades, João se colocou junto com todos os cristãos e ele afirmou que era companheiro na tribulação, no reino e na perseverança na ilha de Patmos por causa da palavra de Deus e do testemunho do nosso Senhor Jesus Cristo, conforme nós já vimos no capítulo 1, versículo 9. Ao refletirmos então sobre essa primeira carta de Jesus à igreja em Éfeso, constatamos que aqui existe uma amostra do que Cristo quer da sua igreja. Na verdade, percebemos através desse e de outros textos que toda igreja, ao ser criada, fundada e organizada, tem como seus objetivos atuar em três direções. Verticalmente, em direção a Deus, a igreja deve adorá-lo e deve glorificá-lo. Elipticamente, em direção a si mesmo, a igreja deve instruir-se mutuamente, deve desenvolver a comunhão e também o serviço mútuo. E, finalmente, horizontalmente, em direção ao mundo, a igreja deve evangelizar, deve proclamar de modo prático, através do serviço, a mensagem de salvação ao mundo perdido. Entretanto, mesmo que as igrejas comecem com boas intenções, seguindo os princípios bíblicos, uma boa parte delas, no decorrer da sua caminhada, da sua história, várias delas se desviam e se tornam descuidadas das práticas mais elementares que devem caracterizar o cristianismo, como, por exemplo, a prática do amor. Outras igrejas se deixam levar pelas argumentações ardilosas dos falsos mestres e ainda outras, diante das pressões exercidas pela sociedade, se deixam contaminar com associações impuras que desagradam o Senhor da igreja. Como veremos, a igreja em Éfeso vivia essa situação. Provavelmente era um grande grupo de cristãos evangelizados por Paulo, conforme Atos 19, mas não resistiu às tentações e por isso foi repreendida pelo Senhor Jesus. Essa igreja, a primeira que recebeu essa mensagem de Jesus, estava situada em Éfeso. Então precisamos conhecer um pouco sobre a cidade de Éfeso. Éfeso era uma cidade grande e era importante na costa ocidental da Ásia Menor, onde hoje é a Turquia. Era uma das três maiores cidades da província romana da Ásia, juntamente com a Antioquia da Síria e a cidade de Alexandria no Egito. O seu teatro comportava 24 mil pessoas assentadas, e era em Éfeso que fora construído o famoso Templo de Diana, uma das sete maravilhas do mundo antigo. A cidade recebera o nome popular de Cidade da Deusa Diana. Assim como em Corinto, conforme 1 Coríntios capítulo 11, nesse templo havia centenas de sacerdotisas, isto é, prostitutas sagradas ou cultuais, que levavam seus adoradores aos seus cultos imorais e vergonhosos. Éfeso era uma porta importante do mar Egeu e o ponto terminal do grande sistema de estradas romanas que vinham do vale do grande rio Eufrates através da Síria e da Ásia Menor. De Éfeso, pelas águas do Mediterrâneo, viajavam todos os que tinham destino Roma dos Césares, a capital do Império. A cidade de Éfeso, enfim, era uma cidade mística, idólatra, imoral e perseguidora dos cristãos que tentavam viver conforme o padrão divino. Naquela cidade, como hoje, o diabo usou duas táticas: perseguição e sedução, oposição e ecumenismo. Nessa cidade, segundo a orientação do Senhor, Paulo então organizou uma igreja
esta igreja que, espalhando a pregação, fez com que toda a Ásia conhecesse o Evangelho, conforme lemos em Atos 19:10. Esta igreja, a igreja em Éfeso, dentro do simbolismo do Apocalipse, representa o cristianismo do primeiro século. Dentre as sete igrejas, ela foi a primeira a receber essa correspondência do Senhor Jesus por ser importante e por sua posição como principal para alguém que viesse de Pátimos pela estrada circular que ligava essas sete cidades. Das sete igrejas que receberam as cartas de Jesus, somente a igreja em Éfeso tem a sua história registrada no Novo Testamento. Ali, Paulo registrou e realizou um ministério eficaz. E além do livro de Atos dos Apóstolos, os livros aos Efésios, as cartas a Timóteo e pelo menos a primeira carta de João se relacionam com essa comunidade cristã. A narrativa sobre a fundação da igreja em Éfeso se encontra em Atos capítulo 18, 19 e também no capítulo 20. Com o decorrer do tempo, essa igreja então se tornou o grande polo difusor do Evangelho e da vida de amor abnegado, até que Paulo expressou na sua carta aos Efésios, esse agradecia a Deus pelo amor prático dos Efésios. Veja em Efésios capítulo 1, versículos 15 e 16. Porém, nessa mesma ocasião, por volta do ano 60, 62, provavelmente 30 anos antes de João registrar essas palavras do Senhor Jesus nesta carta que estamos estudando, Paulo também orou em favor dos irmãos Efésios para que, pela fé, Cristo habitasse em seus corações, estando eles arraigados e alicerçados em amor, para que pudessem experimentar todas as dimensões do amor de Cristo, que excede todo entendimento. Confira isso lá em Efésios 3, 17, 18 e 19. E a pergunta que se faz então é: será que Paulo percebeu essa carência de amor na igreja? Sendo que o amor é uma das virtudes que deve caracterizar o cristão e tendo em

para a qual foi chamada. Os elogios que Jesus faz são dignos de uma igreja perfeita, mas Jesus também constatou, como só ele poderia ver, Jesus constatou a falta de amor daquele grupo de cristãos, a falta do amor abnegado que, de certa maneira, estava minando as bases dessa igreja e, consequentemente, destruindo o bom relacionamento dela com o seu Senhor. A igreja em Éfeso, então, foi alertada de sua falha e a ela caberia tomar as atitudes recomendadas pelo Senhor da igreja. Por isso, como princípio, podemos estudar esse texto sob a seguinte perspectiva. Diante da variação de Jesus, é clara a necessidade de priorizarmos o amor como característica marcante em nossas igrejas. Eu repito, esse é o princípio que temos a partir do estudo que fazemos dessa carta de Jesus à igreja em Éfeso, Apocalipse 2, 1 a 7. Diante da avaliação de Jesus, é clara a necessidade de priorizarmos o amor como característica marcante para as nossas igrejas. E nesses versos, nós vamos encontrar 5 aspectos dessa avaliação que Jesus faz sobre a sua igreja. O primeiro aspecto refere-se à apresentação de Jesus para a sua igreja, versículo 1. Assim como as demais cartas, essa carta foi dirigida à igreja, mas especificamente ao anjo da igreja. Temos pelo menos 3 interpretações relativas a essa frase. Alguns estudiosos entendem que são anjos obedientes a Deus que foram designados para proteger cada comunidade cristã. Outros estudiosos interpretam esses anjos da igreja como seres celestes enviados especificamente para cada uma das 7 igrejas, personificações do Espírito reinante em cada igreja. E, por fim, outros interpretam que esses anjos da igreja se referem aos pastores de cada congregação, isso é, eram os líderes humanos. Eles são as estrelas que Jesus tem nas suas mãos, conforme estudamos em Apocalipse 1, 20. Jesus então apresentou-se como aquele que estava e está em ação em meio aos candeeiros, isto é, em meio às igrejas. Embora Jesus esteja glorificado à destra do Pai, percebe-se que ele continua ativo, agindo em meio e em favor da sua igreja. Veja, por exemplo, Romanos 8,34, que diz que o Senhor Jesus intercede por nós. Jesus, que é o Senhor da igreja e ama de modo prático a sua igreja, merece de nós, então, todo o nosso louvor e adoração. Ele deve ser entronizado em nossas vidas pessoais e em nossa vida comunitária. O segundo aspecto refere-se à aprovação do Senhor Jesus, versículos 2 e 3. Conheço as tuas obras, são as primeiras palavras do Senhor Jesus Cristo. Jesus conhece as nossas obras, conhece o nosso serviço. As obras são evidências da salvação e não requisitos para a justificação. Essas obras impactaram a cidade de Éfeso a tal ponto de serem queimados objetos de cultos errados no valor de 50 mil dias de salário de um trabalhador diarista. Essas obras foram dadas por Deus. Deus preparou essas obras de antemão para que andássemos nelas, conforme Efésios 2, 10. Deus está mais interessado nas nossas vidas do que nas nossas obras. Entretanto, provamos o nosso amor a Deus e a nossa submissão a Jesus Cristo pelas obras realizadas na força do Espírito Santo. Labor é uma palavra que Jesus usa para descrever esse trabalho. É a consagração, é um trabalho árduo, um trabalho que exige completa dedicação. É exaurir-se no serviço do Senhor. Ao invés de perguntarmos o que a igreja pode oferecer para nós, a pergunta é: o que eu posso fazer pelo bem da igreja? Jesus também conhece a nossa perseverança, isto é, a nossa disposição de ficar firmes mesmo contra os ataques que a igreja sofre. A palavra
Perseverança, hupomone, no grego, significa submeter-se, estar debaixo de pressão e sofrer corajosamente. A pressão que os cristãos sofreram de Demétrio, conforme Atos 19, e outros adoradores da deusa Diana, eram conhecidas por Jesus. Ele conhece as nossas aflições, ele conhece as nossas dificuldades, ele conhece as nossas pressões. Mas ele conhece também a nossa perseverança, conhece que somos aqueles que não desistem. Jesus conhece o nosso comportamento, a nossa conduta, que nós não podemos suportar homens maus, isso é, que não têm moralidade como padrão de vida. Jesus sabe também que colocamos à prova esses que se autodenominam apóstolos. Querido amigo, apóstolo significa enviado, significa missionário. Hoje, muitos têm se dado o título de apóstolos apenas porque querem se destacar entre os demais das suas próprias comunidades. Querem usar esse nome em termos de hierarquia no reino de Deus, mas não há essa hierarquia na Igreja de Cristo. O Senhor Jesus estabeleceu os verdadeiros apóstolos. E então, precisamos entender que esse Senhor Jesus está ciente de todas essas atuações fraudulentas. A igreja cristã verdadeira e madura deve colocar à prova esses tais. A igreja cristã verdadeira deve discernir

colocar à prova esses tais. A igreja cristã verdadeira deve discernir bem entre a verdade e a mentira. Jesus é a verdade. Essa expressão, pusesse à prova no versículo 2, significa colocar à prova pela experiência e não apenas pelo exame. As igrejas do primeiro século deveriam colocar o dom espiritual em prática para que, através do discernimento, percebessem a verdade ou a mentira desses homens. Jesus conhece também as provas pelas quais nós passamos, as provas a que nós, como cristãos, somos submetidos por causa do seu nome. Jesus conhece a nossa persistência, que não nos deixamos esmorecer. Mas o que temos visto é que, ao invés de aceitarmos as dificuldades, pelo contrário, tem-se pregado e tem-se ensinado que devemos rejeitar todos os males e devemos procurar com intensidade a prosperidade. Mas a pergunta que devemos fazer é: será que esse é o verdadeiro evangelho? O terceiro aspecto refere-se à admoestação. Versículos 4 e 5 mostram que Jesus conhece detalhes da igreja. Tenho, porém, contra ti, que abandonaste o teu primeiro amor. Jesus apresentou apenas um ponto fraco, o abandono do primeiro amor. E diante dessa falha percebida, o próprio Senhor Jesus receitou o remédio para a igreja. Três doses do remédio foram recomendadas. Três ações foram recomendadas. Deveriam se lembrar de onde caíram, deveriam se arrepender da sua queda e deveriam voltar à prática das primeiras obras. Querido amigo, os efésios tinham abandonado o primeiro amor. O amor do cristão é para com seu Senhor, mas eles também tinham abandonado o amor para com todos os santos, um amor que os levou a testemunhar para toda a Ásia, amor que deveria ser experimentado em todas as suas dimensões, o amor de Cristo que excede a todo entendimento. Jesus deixou bem claro que se não houvesse arrependimento, se não houvesse mudança de atitude, ele viria e moveria a igreja do seu lugar. Jesus estabelece e coloca a sua igreja em determinados locais para que ali ela seja luz no meio das trevas. Quando falhamos nesse objetivo, Jesus pode tirar-nos a oportunidade. Deveria haver arrependimento, deveria haver também a volta para as obras iniciais. Deveria haver fruto prático do arrependimento. A prática do primeiro amor deveria ser vista novamente. É interessante percebermos que os efésios estavam doutrinariamente firmes, mas o amor que caracteriza o cristão não estava patente. A mudança de atitude implicava na prática do primeiro amor. Hoje, nem a igreja, nem a cidade de Éfeso existem. Só temos ruínas. O candeeiro foi removido. O quarto aspecto refere-se à aceitação dada por Jesus, versículo 6. Tens, contudo, a teu favor que odeias as obras dos nicolaítas, as quais eu também odeio. Jesus reconheceu a boa prática da igreja de Éfeso, isso é, a rejeição de um grupo chamado nicolaítas, um grupo herético. Esse grupo herético fazia com que a frouxidão comportamental fosse permitida, permitindo então que os seus seguidores praticassem a idolatria e a imoralidade, mesmo tendo o nome de cristãos. Esse é o problema, ainda hoje, visto em muitas igrejas. São os liberais, são aqueles que se desviam para a libertinagem. O que sabemos do seu ensino e da sua prática é que eram contrários ao cristianismo e, de alguma maneira, estavam fazendo com que o amor dos efésios fosse diminuindo. Jesus já tinha dito, e por se multiplicar a iniquidade, o amor de muitos esfriará. Mateus 24, 12. Enfim, o quinto aspecto refere-se à atração que Jesus ofereceu à igreja. Versículo 7. Quem tem ouvidos para ouvir, ouça o que o Espírito diz às igrejas. Ao vencedor, dar-lhe-ei que se alimente da árvore da vida que se encontra no paraíso de Deus. Querido amigo, a recompensa que Jesus promete e a bênção com que ele nos atrai para uma vida vitoriosa é maravilhosa. Alimentar-se da árvore da vida significa, refere-se à vida eterna, refere-se ao retorno da comunhão perdida no Éden. Vida eterna já a temos a partir da nossa
crença em Jesus Cristo. E, em definitivo, ele nos promete que esse será

0: será o nosso verdadeiro alimento. Querido amigo, creio que ficou patente que o amor é uma característica fundamental e básica do cristianismo. Que você possa viver esse amor em verdade, para que o Senhor lhe dê a promessa de se alimentar da árvore da vida que se encontra no meio do paraíso de Deus. Que o Senhor te abençoe, um grande abraço e até o próximo programa.
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0: CPFM informa a hora certa.
1: 11:30.
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3: Bom dia, gente, que confusões o Flávio arruma, né? Ontem, um jurista de mais de 50 anos de experiência me disse: gente, o Flávio vai acabar com a prisão domiciliar do pai dele. Meu Deus do céu! Ele é advogado do pai, ele pode visitar o pai a toda hora porque é advogado do pai. Aí sai de lá com a carta aos brasileiros, aí pega a carta e lê nas redes sociais. Tá expresso lá em março, quando Bolsonaro saiu do hospital e Moraes, que é o juiz, de execuções criminais, embora seja o juiz julgador, né? É muito estranho, né? Certamente a corte de Roma, onde foi criado o direito romano, acha isso muito esquisito, mas enfim, né? Ele concedeu prisão domiciliar humanitária com várias restrições. Uma delas é não estar presente nas redes sociais por iniciativa própria ou através de terceiros. E Moraes chega a citar o próprio Flávio, que ainda aumenta o problema, dizendo: é imperdível, um recado muito importante para quem quer o bem de toda a nossa nação e tal. O Flávio ainda ressalta que é um recado para a nação, que o advogado da defesa de Flávio diz que não é inconstitucional, que o condenado não pode ficar privado de contato com o mundo exterior. Não sei, parece que está defendendo aí, imagina, o chefe de PCC, né? Tem que ficar, mas não é o caso, obviamente, né? Mas eu não sei como é que funciona isso. O fato é que estava muito claro as regras, e agora Moraes pede, dá 48 horas para a defesa explicar se Bolsonaro sabia que ia ser publicado. Eu acho que sabia, porque carta aos brasileiros não significa uma carta no sentido como no tempo da minha juventude, que a carta era posta no correio. Certamente não iam pôr no correio para todos os eleitores, né? Era para ser lida mesmo como ele leu. Aliás, leu sem. Ficou faltando ali um marqueteiro, porque bota a camisa da seleção com a seleção derrotada e um quadro atrás com um cavalo sem cabeças. Ficou estranho. Mas e mais, mandou para o procurador-geral eleitoral para ver se Flávio não está pedindo voto, porque isso seria uma infração da lei eleitoral que proíbe campanha eleitoral fora do prazo, não começou o prazo ainda. Então é uma confusão incrível. A gente não consegue entender como é que ele consegue. De Brasília, Alexandre Garcia.
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4: Quero convidar aqui Lauriete! 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
1: Estes são os destaques desta terça-feira, 14 de julho. Emmanuel Macron preside nesta terça-feira pela última vez como chefe de Estado o tradicional desfile militar de 14 de julho em Paris, que faz parte das comemorações do Dia da Bastilha, a festa nacional da França. Com um número recorde de militares, o governo francês tem o objetivo de demonstrar com esse desfile a capacidade militar francesa e o reforço da defesa europeia. A cerimônia também homenageia os países da coalizão de apoio à Ucrânia, com a participação de militares europeus e ucranianos. O presidente ucraniano Volodymyr Zelensky e outros 24 líderes europeus acompanham o evento. Uma cerimônia será realizada nesta terça-feira em memória das vítimas dos atentados de Nice, com a presença do presidente Emmanuel Macron, 10 anos após o ataque que matou 86 pessoas e feriu mais de 400. Em 14 de julho de 2016, Mohamed Laou Al-Bajoulel lançou um caminhão contra a multidão que assistiu os fogos de artifício na Promenade des Anglais, a avenida da Orla Marie. Um minuto de silêncio também será observado na abertura do jogo França-Espanha nas semifinais da Copa do Mundo. Os incêndios na floresta de Fontainebleau, na região parisiense, que começaram no domingo, já consumiram mais de 1.900 hectares até amanhã desta terça-feira, segundo o Corpo de Bombeiros. Cerca de 850 agentes e 4 aeronaves estão mobilizadas desde ontem, mas as condições meteorológicas, como calor, vento e ar seco, têm dificultado os esforços de combate ao fogo até o momento. Ao todo, cerca de 1.000 pessoas foram retiradas da área dos incêndios, segundo as autoridades. Os Estados Unidos atacaram o Irã pela terceira noite consecutiva, segundo o Comando Central Americano. Durante uma missão de 5 horas, foram atingidos alvos militares em várias cidades portuárias iranianas no Estreito de Hormuz. A Guarda Revolucionária do Irã retalhou, atacando bases americanas em Bahrein e na Jordânia. Em meio ao fogo cruzado, o presidente americano Donald Trump afirmou na segunda-feira à noite à imprensa na Casa Branca que um acordo com o Irã ainda era possível. Antes disso, ele havia anunciado em sua plataforma Truth Social que os Estados Unidos tomariam o controle do Estreito de Hormuz e que o bloqueio dos portos iranianos seria restabelecido na noite de hoje. Assim como Teherã, o presidente dos Estados Unidos disse que queria cobrar uma remuneração equivalente a 20% do valor das cargas em Hormuz.
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A Organização dos Países Exportadores de Petróleo reviu em baixa, pelo terceiro mês consecutivo, sua estimativa para o crescimento anual da demanda mundial de petróleo em 2026. A nova projeção aponta para uma média de 105,94 milhões de barris diários, uma redução em relação à expectativa anterior. Essa revisão reflete um mercado petrolífero perturbado pela guerra no Irã, o bloqueio do Estreito de Hormuz e uma elevada volatilidade dos preços. A organização tem monitorado de perto os fatores geopolíticos e econômicos que impactam o consumo global.

O presidente Luiz Inácio Lula da Silva assegurou que o país não enfrentará um tarifaço nos próximos meses. A declaração foi feita durante um evento em São José dos Campos, São Paulo, onde o presidente participou do lançamento de uma turbina movida a etanol. A fala de Lula ocorre em um momento de expectativa, especialmente após a decisão dos Estados Unidos de aplicar tarifas sobre produtos, o que poderia gerar pressões econômicas. O presidente buscou tranquilizar a população sobre a estabilidade dos preços.

0: glorifique o Senhor. Oh, dê um brado de júbilo esse Deus poderoso. Aleluia. Glória a Deus, amém.
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O ex-prefeito de Campo Grande, Alcides Bernal, faleceu na madrugada de segunda-feira, aos 60 anos, na Santa Casa da capital sul-mato-grossense. Ele estava detido no presídio militar desde março, acusado de homicídio. Bernal havia sido internado no final de junho, após passar mal na prisão, e após um procedimento cardíaco, retornou ao presídio. No último fim de semana, ele voltou a apresentar problemas de saúde, sendo novamente levado ao hospital, onde veio a óbito.

A Prefeitura do Rio de Janeiro anunciou um decreto que proíbe a veiculação de publicidade de plataformas de apostas online, as chamadas bets, em todos os espaços públicos do município. A medida visa combater o que o prefeito chamou de praga das casas de apostas. O texto do decreto foi publicado no Diário Oficial da cidade e entra em vigor imediatamente. A decisão reflete uma preocupação crescente com a proliferação da publicidade de apostas e seus impactos sociais na capital fluminense.

passo importante para a integração regional será dado nesta terça-feira, com a assinatura de um memorando de entendimento entre Brasil, Argentina, Paraguai e Chile para a criação de um mercado único de aviação civil na América do Sul. O acordo, batizado de ALAS, visa padronizar regras e permitir a oferta de voos domésticos por companhias aéreas de outros países da região. Inspirado no modelo da União Europeia, o documento estabelece um cronograma de até 12 meses para a elaboração das medidas regulatórias comuns. A iniciativa busca ampliar a liberdade de operação das companhias aéreas, permitindo que empresas estrangeiras atuem em rotas domésticas no Brasil e vice-versa.

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1: Não te esqueças de nenhum de seus benefícios. Salmo 103, 2. É uma agradável e produtiva tarefa perceber a mão de Deus na vida dos antigos santos e observar sua bondade em livrá-los, sua misericórdia em lhes perdoar e sua fidelidade em manter sua aliança com eles. Contudo, não seria ainda mais interessante e produtivo para nós percebermos a mão de Deus em nossas vidas? Porventura não devemos olhar para nossa própria história como sendo, pelo menos, tão repleta de Deus, tão repleta de sua bondade e verdade, como prova de sua fidelidade e veracidade, tal como na vida de qualquer um dos santos que nos precederam? Fazemos injustiça ao nosso Senhor quando supomos que Ele operou todos os seus atos poderosos e mostrou-se forte para aqueles dos tempos antigos, mas que agora não realiza milagres ou revela seu braço aos santos que estão sobre a terra. Vamos rever nossas próprias vidas. Certamente descobriremos vários acontecimentos felizes que revigoram a nós mesmos e glorificam ao nosso Deus. Já não recebeste livramentos? Já não cruzaste algum rio suportado pela presença divina? Já não andaste ileso pelo fogo? Não tiveste qualquer manifestação? Não tiveste algum especial favor? Porventura, o Deus que concedeu o desejo do coração de Salomão nunca ouviu e respondeu teus pedidos? Aquele Deus de prodigiosa bondade, da qual Davi cantou, que farta a tua boca de bens, Salmo 103:5, nunca lhe saciou com gordura? Nunca foste deitado em verdes pastos? Nunca foste guiado por águas tranquilas, como vemos em Salmos 23:2? Certamente a bondade de Deus tem sido a mesma para nós como foi para os santos de antigamente. Vamos, então, narrar suas misericórdias em uma canção. Tomemos o ouro puro da gratidão e as joias do louvor e façamos outra coroa para a cabeça de Jesus. Que as nossas almas propaguem um louvor tão doce e revigorante como aquele que veio da harpa de Davi quando louvarmos ao Senhor, cuja misericórdia dura para sempre.
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pecado, você está coberto com o sangue de Jesus Cristo, o sangue da nossa aliança, o sangue da nossa vitória. Aplauda Ele. Aleluia.

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ginecologista foi detido em Salvador, Bahia, sobre a acusação de filmar uma paciente durante um exame, utilizando óculos equipados com uma câmera. A denúncia partiu da própria mulher, que percebeu o equipamento durante a consulta em uma clínica particular no bairro de Vila Laura. A prisão ocorreu na última sexta-feira, 10 de julho. A polícia segue investigando o ocorrido para apurar a extensão dos atos e se há outras vítimas envolvidas.

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0: CCP FM informa a hora certa. Fique
1: aí, 3h20.
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técnica de enfermagem foi detida no Piauí após tentar levar uma recém-nascida em uma bolsa de maternidade para fora de um hospital. Câmeras de segurança registraram a ação, que foi impedida pela tia da bebê, que desconfiou da funcionária e encontrou a criança dentro da bolsa. A suspeita já havia sido indiciada anteriormente por estelionato. O caso chocou a equipe do hospital e a família da recém-nascida, levantando questões sobre a segurança em ambientes hospitalares.

0: A polícia da África do Sul anunciou a abertura de uma investigação sobre a morte do jogador de futebol sul-africano Jayden Adams, que participou da recente Copa do Mundo. Adams, de 25 anos, foi encontrado morto em uma residência na cidade do Cabo neste fim de semana. As autoridades ainda não divulgaram a causa da morte e as circunstâncias do incidente estão sob investigação. O pai do jogador, Juanito Adams, expressou a dificuldade da família em assimilar a perda prematura e aguarda os resultados da autópsia.
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consultório localizado perto da residência do médico, um homem bastante doente falou em desespero. Doutor, tenho medo de morrer. Diga-me o que há do outro lado. Calmamente o médico disse, eu não sei. Você não sabe e fala com essa tranquilidade? No exato momento, ouviram ruído de arranhões e ganidos do outro lado da porta fechada. Quando o médico abriu a porta, um cachorro entrou e pulou sobre ele alegremente. Virando-se para o paciente, o médico disse, notou o meu cachorro? Ele nunca esteve nesta sala. Não sabia o que havia aqui, apenas sabia que seu dono estava aqui. No entanto, quando a porta se abriu, ele entrou sem medo. Não sei quase nada do que há depois da vida, mas sei uma coisa. Eu sei que meu senhor está lá, e isso é suficiente.

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1: Nesta quarta-feira termina o prazo para uma decisão que pode afetar bilhões de dólares no comércio entre Brasil e Estados Unidos. O governo de Donald Trump avalia a aplicação de novas tarifas de até 25% sobre produtos brasileiros. Antes de bater o martelo, no entanto, deve ocorrer uma nova reunião virtual entre autoridades brasileiras e o representante comercial do governo americano, Jamison Greer. A expectativa é que haja uma prévia da decisão nessa reunião. Quem traz as informações é a nossa correspondente em Nova York, Luciana Rosa. Olá, Luciana, bom dia. Quais são os próximos passos desse processo e o que os Estados Unidos estão analisando antes de tomar uma decisão?
2: O futuro da relação comercial depende principalmente de duas investigações conduzidas pelo escritório do representante comercial dos Estados Unidos, o USTR. A primeira foi aberta após o anúncio do tarifaço e analisa se políticas comerciais brasileiras prejudicam empresas americanas e criam um desequilíbrio na relação entre os dois países. A decisão deve ser anunciada até 15 de julho. A segunda envolve o Brasil e outros 59 países. O objetivo é verificar se a falta de medidas para impedir a entrada de produtos produzidos com trabalho forçado gera vantagens comerciais consideradas injustas. Se as duas investigações terminarem de forma desfavorável ao Brasil, elas podem abrir caminho para novas tarifas, que somadas podem chegar a 37,5% sobre produtos brasileiros.
1: E, Luciana, qual é a expectativa do governo brasileiro para essa decisão? Ainda existe espaço para negociação?
2: O governo Lula trabalha com o cenário de que os Estados Unidos devem confirmar as novas tarifas. Essa avaliação ganhou força depois que o representante de comércio dos Estados Unidos, Jamison Greer, afirmou que os dois países ainda estão longe de um acordo. Apesar disso, os negociadores brasileiros acreditam que ainda há espaço para uma mudança importante: a ampliação da lista de produtos que ficariam isentos das tarifas. Em junho, Donald Trump anunciou uma tarifa de 25% sobre produtos brasileiros, após abrir uma investigação sobre temas como desmatamento ilegal, pirataria e o sistema de pagamentos PIX. No dia seguinte, apresentou uma taxa adicional de 12,5% para o Brasil e outros 59 países, alegando falhas no combate ao trabalho forçado. Nos dois casos, porém, o governo americano já havia divulgado uma lista de exceções para reduzir o impacto sobre consumidores e empresas dos Estados Unidos. A expectativa brasileira é justamente que essa relação de produtos poupados possa ser ampliada na decisão final.
1: E se as tarifas forem confirmadas, Luciana, quais são as opções do governo brasileiro?
2: Mesmo antes da decisão, empresas americanas que dependem de produtos brasileiros intensificaram a pressão sobre Washington para ampliar a lista de exceções às tarifas. O Itamaraty identificou pelo menos 43 empresas e associações comerciais dos Estados Unidos defendendo que determinados produtos brasileiros fiquem fora da sobretaxação, sob o argumento de que eles não têm substitutos produzidos no mercado americano. Depois do anúncio, a equipe econômica e o Itamaraty vão analisar em detalhes a decisão para definir os próximos passos. O governo ainda tenta manter as negociações com os Estados Unidos ou recorrer à chamada Lei de Reciprocidade Econômica. A legislação aprovada pelo Congresso e regulamentada pelo presidente Lula autoriza o Brasil a adotar medidas de retaliação contra países que imponham barreiras comerciais consideradas prejudiciais às exportações brasileiras.
1: Muito obrigado, Luciana Rosa, que participou do Linha Direta de hoje.
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4: CCP FM informa a hora certa.
0: 4:10.

E hoje muitos têm abandonado a Jesus, porque acham que não foi o bastante o que ele fez. 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

0: CCP FM informa a hora certa.
1: 5 horas.
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5: O Fluminense encaminhou a renovação de contrato do meia argentino Lúcio Acosta, que agora deve permanecer no clube até o fim de 2029. O jogador, de 32 anos, tinha vínculo válido até 2028, mas a diretoria decidiu ampliar o contrato em reconhecimento ao bom desempenho desde sua chegada. Acosta se tornou uma das principais peças da equipe e conquistou rapidamente a confiança da torcida, com assistências, gols e criatividade no setor ofensivo. A extensão do vínculo faz parte do planejamento do tricolor para manter a base do elenco nas próximas temporadas. Considerado um dos destaques do time em 2026, Lúcio é visto como peça fundamental no projeto do clube, que busca dar continuidade ao trabalho e manter seus principais jogadores por mais tempo.
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2: O São Paulo encaminhou a contratação do lateral direito Aurélio Buta, de 29 anos, que está livre no mercado desde o fim do contrato com o Eintracht Frankfurt, da Alemanha. As negociações estão em fase final e a diretoria trabalha para acertar os últimos detalhes antes de anunciar oficialmente o jogador, que deve assinar contrato válido por uma temporada.

0: detalhes antes de anunciar oficialmente o jogador, que deve assinar contrato válido por uma temporada. Nascido em Angola e naturalizado português, Buta foi revelado pelo Benfica e acumula passagens por clubes como Reims, Royal Antuérpia, Eintracht Frankfurt e Copenhagen. O técnico Dorival Júnior aprovou a chegada do lateral, que chega sem custos de transferência para reforçar um setor que perdeu Cedric Soares nesta janela.
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2: O Grêmio negocia a contratação do zagueiro argentino Matias Moreno, de 22 anos, que pertence à Fiorentina e atuou por empréstimo no Levante, da Espanha, na última temporada. A diretoria busca um acordo de empréstimo para reforçar o sistema defensivo, principalmente após a venda de Vieri para a própria Fiorentina e com a possível saída de Wagner Leonardo. Destro, mas com capacidade para atuar pelo lado esquerdo da defesa, Moreno tem 1,93 metros de altura e foi revelado pelo Belgrano antes de ser contratado pela Fiorentina em 2024. O Grêmio vê o argentino como uma reposição ideal para o setor e tenta avançar nas negociações para contar com o defensor ainda nesta janela de transferências.
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2: O Botafogo acionou um mecanismo previsto na estrutura societária para retomar o controle da SAF e destravar a venda do clube para o grupo americano GDA Luma. A diretoria do clube alega que a Eagle Football, antiga controladora da SAF, simulou um aporte de cerca de 22 milhões de euros, depositando e retirando o valor da conta no mesmo dia, o que caracterizaria a inadimplência e permitiria a diluição da participação da empresa. Com a medida, o Botafogo busca concluir a negociação com a GDA, que assumirá uma dívida estimada em quase 3 bilhões de reais e pretende realizar um primeiro aporte de 30 milhões de dólares após a transferência das ações. A expectativa é que os trâmites para a mudança de controle da SAF sejam finalizados nas próximas semanas, encerrando um processo iniciado com o acordo vinculante, firmado entre o clube e a GDA em junho.
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2: O Manchester United anunciou oficialmente a contratação do volante brasileiro Andrei Santos, de 22 anos, que deixa o Chelsea após 3 temporadas. O jogador assinou contrato válido até junho de 2031, com opção de renovação por mais um ano. A transferência foi fechada por 56 milhões de euros, cerca de 329 milhões de reais, além de bônus por metas alcançadas. Revelado pelo Vasco, Andrei chega ao United após se destacar na última temporada pelo Chelsea e despertar o interesse de grandes clubes europeus. Em sua apresentação, o volante afirmou que vestir a camisa do Manchester United é a realização de um sonho e destacou a ambição de conquistar títulos pelo clube inglês.
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5: Segredo contra a depressão. Uma mulher que trabalhava num banco havia muitos anos caiu em desespero. Estava tão depressiva que poderia ter um esgotamento nervoso. Seu médico, buscando um diagnóstico, lhe perguntou: como se chama a jovem que trabalha ao seu lado no banco? Cíntia, respondeu ela sem entender. Cíntia do quê? Eu não sei. Sabe onde ela mora? Não. O que ela faz? Também não sei, doutor. O médico entendeu que o egoísmo estava roubando a alegria daquela pobre mulher. Posso ajudá-la, mas você tem que prometer que fará o que eu lhe pedir. Farei qualquer coisa, afirmou ela. Em primeiro lugar, faça amizade com Cíntia. Convide-a para jantar em sua casa. Descubra o que ela está almejando na vida e faça alguma coisa para ajudá-la. Em segundo lugar, faça amizade com seu jornaleiro e a família dele e veja se pode fazer alguma coisa para ajudá-los. Em terceiro, faça amizade com o zelador de seu prédio e descubra qual é o sonho da vida dele. Em 2 meses, volte para me ver. Ao fim de 2 meses, ela não voltou, mas escreveu uma carta sem sinal de melancolia ou tristeza. Era só alegria. Havia ajudado Cíntia a passar no vestibular. Ajudou a

cuidar de uma filha doente do jornaleiro. Ensinou o zelador a ler e escrever, pois era analfabeto. Nunca imaginei que pudesse sentir alegria desta maneira, escreveu ela. Os que vivem apenas para si mesmos nunca encontrarão a paz e a alegria, pois somos chamados por Deus para ser bênção na vida dos outros. Você já conhecia este segredo? Pense nisso. Muitas vezes nesta vida nós somos o remédio da vida de outras pessoas. Quantas vezes você já curou uma pessoa com seu abraço, uma visita inesperada, um sorriso, uma palavra, um carinho ou até mesmo um e-mail enviado? Sua presença alegra a vida das pessoas. É um poderoso remédio contra a tristeza, a depressão, a dor e os sofrimentos da alma. Estar presente na vida das pessoas que amamos é milagre poderoso que pode transformar-se em processos de cura absoluta. Eu te agradeço por fazer parte da minha caixinha de remédios.

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0: CCP FM informa a hora certa.
1: 6:10.
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2: Você sabia que a anemia não é tudo igual? Essa doença é muito mais ampla e diversificada do que parece. Na maioria dos casos, é provocada pela falta de nutrientes. Entretanto, existem ainda as anemias hereditárias, as autoimunes e as provocadas pelo defeito na medula óssea e por patologias crônicas. A doença é considerada um problema de saúde pública, tanto nos países em desenvolvimento quanto nos desenvolvidos, e acontece devido à redução na quantidade de hemoglobina no sangue, proteína localizada no interior dos glóbulos vermelhos e responsável pelo transporte de oxigênio para os órgãos e tecidos do corpo. Isso você precisava saber. Débora Garcia, Mulheres de Esperança, RTM.
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0: 7:04.
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0: 7:28.
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Há no coração do ímpio a voz da transgressão. Não há temor de Deus diante de seus olhos, porque em seus olhos se lisonjeia. Até que a sua iniquidade se descubra ser detestável. As palavras da sua boca são malícia e engano. Deixou de entender e de fazer o bem. Maquina a transgressão na sua cama. Põe-se em caminho que não é bom. Não abomina o mal.

0: transforma o homem.
1: De Matos defendeu também o aumento de pena para casos em que a ameaça ocorre na presença de crianças ou adolescentes, pela gravidade do trauma provocado ao apenas testemunhar uma situação de violência. O projeto que aumenta penas para o crime de ameaça, especialmente quando envolve mulher por razões do sexo feminino, criança, adolescente, pessoa idosa ou pessoa com deficiência, ou ameaça feita com uso de arma, agora segue para análise do plenário da Câmara. Da Rádio Câmara de Brasília, Daniele Lessa.
2: Direitos Humanos.
3: Rubens Ottoni, do PT de Goiás, é um dos autores de projeto que cria uma política nacional de grupos reflexivos sobre masculinidades, prevenção da violência e cultura de paz. O objetivo, segundo ele, é atuar antes que a violência aconteça, com ações educativas voltadas também a adolescentes.
4: Rubens Ottoni afirma que os grupos poderão funcionar em escolas, unidades de saúde, equipamentos da assistência social, órgãos de justiça e espaços comunitários. O congressista ressalta que o texto prevê atividades sobre resolução não violenta de conflitos e prevenção da violência contra mulheres.
3: Termina agora o Jornal Câmara dos Deputados, produzido pela Rádio Câmara, com trabalhos técnicos.
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7: CCP-FM informa a hora certa.
8: 8 horas.
9: Beleza? Como é que vocês estão, meus amigos? Hoje é segunda-feira, uma nova semana se inicia com boas notícias no âmbito eleitoral e vem da campanha, acredite se quiser. Algumas coisas aconteceram ontem que eu acho que são bem relevantes e além do que aconteceu, teve uma informação que circulou nas redes sociais de algo que deve ocorrer essa semana, que também é bem bacana, a gente vai começar falando sobre isso. E aí trazer várias coisinhas que eu acho que vão abrir pano para manga para a gente discutir outros assuntos que, mesmo sem saber os bastidores, eu acho que vários nós conseguimos chegar a conclusões só com alguns questionamentos. Isso aí é um levantamento, aquele semanal da Folha de São Paulo, encaminhado com frequência para falar sobre os assuntos que mais circularam, né, nos grupos de WhatsApp, Telegram, envolve a campanha de Flávio e a gente vai falar muito sobre isso. Aí vamos também falar sobre as alianças políticas, tanto da campanha, reação, como na entrevista de hoje do senhor Gilberto Kassab. Quando vocês dormiam, a Globo publicava uma entrevista recheada de mentiras, disfarçatez, com aquele DNA realmente do Kassab. Aí tem mais algumas coisas também que vale a pena a gente destacar em relação à direita, algumas coisas até que Eduardo Bolsonaro comentou nas redes sociais, outras pessoas que vocês conhecem. E se a gente conseguir chegar na segunda parte do vídeo hoje, que eu não sei se vai dar, vamos falar do Brasil de Lula e algumas coisas que o Lula está aprontando aí, principalmente no âmbito da economia. Um assunto aí que ganhou destaque nas últimas horas, nos últimos dias, na verdade, eu já tinha visto algumas coisas, mas como eu não sei se a gente vai conseguir chegar até lá, não quero me adiantar. E vejam só. Coisa boa, viu? Vou até dar play logo aqui no áudio antes de falar qualquer coisa. Cariani e Júlio Balestrini, dupla de amigos, estavam falando do Chico Linguiça. E no meio do Chico Linguiça, eles trazem uma informação sobre o Flávio Bolsonaro.
10: Julião, aquele quadro de entrevistas presidenciáveis vai ser só com quem apoia?
11: Apoia quem?
10: Mas
2: Quem falou que a gente apoia alguém?
11: Avisa quem vem quarta-feira.
2: Quarta-feira que vem, mais um presidenciável, Flávio Bolsonaro. E aí, a gente tá apoiando quem? Tudo pra você tomar sua decisão. Mas parece que estão mais preocupados com a nossa do que com vocês.
11: Julião, quem assistiu viu que você não tomou partido nenhum.
2: Eu só perguntei pro cara se estão falando que eu tô apoiando, velho. Não pode perguntar mais nada, então, pra ninguém.
11: Treine, seu puto.
2: Treine, seu puto.
12: E ó, tem que ele que mais treina, hein?
11: Mais treinado, eu acho que é o presidente Lula.
2: Disparado, não, aí não.
11: E o mais velho, né?
2: Se for no condicionamento físico, Lula
11: levou.
2: Eu acho
11: que o Lula levou.
2: Lula levou.
11: Disparado. Pelo menos o Renan ele levou, né, gente? O Renan treina muito mal. Viu?
2: Renan, meu Deus do céu. Tava quase pedindo um balão de oxigênio.
13: Tá aí, né? Flávio Bolsonaro estará rodando, isso é importante. É agenda. E a gente acabou, ficou assim, pelo menos eu tô sabendo agora pela galera, né? Não por a campanha avisando. Esse é um ponto aí que com certeza eu acho que vale a pena a campanha prestar atenção. Talvez não precise divulgar que vai em algo assim, né? Porque o vídeo vai estar aí nas redes sociais e tudo mais. Deve ser eles não fazem normalmente ao vivo. Eles vão fazer um vídeo, vão postar ao final de tudo. E, gente, Cariano e Júlio Balestrin, com certeza, falam com várias pessoas que não são politizadas. Só querem consumir conteúdo maromba, conteúdo do vlog que eles fazem. Eu realmente acho que procurar essas celebridades da internet como um todo e começar a visitá-las. Quanto mais distante da política, melhor. Porque quanto mais distante da política, mais e maiores são as chances de você conseguir falar com o eleitor despolitizado. Que é aquele eleitor que vai mudar o voto e que vai eleger o Flávio de preferência no primeiro turno. Então tá aí. Era isso que a gente estava falando. Pelo menos eu falando e várias pessoas nas redes sociais. Agenda! Isso! Mas não para por aí não. Aqui é a primeira boa notícia pra gente começar a segunda-feira com o pé direito. Vejam só isso daqui. E não se assuste. Porque você deve estar assim, peraí. Flávio Bolsonaro segura há um mês PL que asfixia a lavagem de dinheiro no setor de combustíveis. Aí você fala, pô, mas a gente não vai falar de boas notícias? Aí tu já viu com essa? Pô, Flávio tá jogando contra, não? Asfixiar, lavar dinheiro, isso aí não é ruim? Calma. Ontem, o Lauro Jardim publicava essa nota, né? Flávio Bolsonaro segurou um mês. Aí começava. Amanhã, no caso hoje. Na verdade, me perdoa. Isso aqui é a nota do dia 11, né? Hoje é dia 13. Então, dia 11, o Lauro Jardim publicou isso daqui, anteontem. Amanhã completa o mês que o projeto de lei 1482/2019 dorme na gaveta de Flávio Bolsonaro, presidente da Comissão de Segurança Pública do Senado. O projeto que endurece penas para o furto, roubo e receptação de combustíveis foi avocado pelo presidente no colegiado, no primeiro dia em que chegou em 12 de junho, sem avanços desde então. A proposta é chave para asfixiar a lavagem de dinheiro de milícias e facções criminosas que lucram com o mercado ilegal. Dados de um relatório que circula no Senado indicam o tamanho do problema. As ocorrências em indutos saltaram de 25 em 2024 para 31 em 2025, com um prejuízo estimado de 33,4 milhões apenas em oleodutos da Transpetro. Só um segundinho aqui. Peraí. Peraí só um segundo. Pronto. Aí, vê só. Ontem, Flávio rebateu. Mentira. Colocou ali, né? Bem fácil de fazer isso daqui. E chama atenção. Acho uma boa tática pra você utilizar, né? O pessoal vai aqui, o Globo, mentira. Pô, chama atenção, massa, legal. Aí o que é que o Flávio diz em relação ao que o Lauro Jardim escreveu? É mentira a nota abaixo, publicada por Lauro Jardim. Não estou segurando o projeto. Eu dei celeridade ao projeto. Flávio está falando que ele fez o oposto do que o Lauro Jardim está acusando ele. O projeto de lei número 1482/2019 chegou à Comissão de Segurança Pública no Senado, da qual sou presidente, no dia 12 de junho, que é o que o Lauro Jardim disse. No mesmo dia, avoquei a relatoria e rapidamente publiquei parecer favorável 9 de julho. No dia seguinte, 10 de julho, na sexta, a pauta da Comissão de Segurança Pública já havia sido publicada em diário oficial com o referido projeto incluído na pauta para votação no dia 14 de julho, ou seja, amanhã. Amanhã! Ou seja, o projeto tramitou em alta velocidade para os parâmetros legislativos. Até aqui, se o Flávio terminasse, já estava bom. Por quê? Levantaram uma mentira, rapidamente reagiu, trazendo a verdade. Não esperou a crise escalar e isso daqui ser utilizado contra ele. Aqui, até aqui estava bom, mas pode ficar ótimo. O problema pode ficar melhor. Aí ele continua. Todo esse trâmite é público e poderia ter sido checado por Lauro Jardim antes de publicar a nota tendenciosa na data de ontem. Pô, mas será que realmente é possível checar isso? A postagem do Flávio foi às 11h05 da manhã. Mantém isso na cabeça. Será que era possível mesmo? Mas, de todo modo, ele traz mais uma informação que descredibiliza ainda mais o Lauro Jardim. Depois ele diz, para ficar melhor ainda, lembro ainda que sou autor do projeto de lei número 828/2022, que trata do mesmo tema de combate ao crime organizado na área dos combustíveis. Ó, Lauro Jardim, você está me acusando disso? Eu também tenho um projeto nessa área. Agora, olha que curioso. Esse projeto encontra-se na CCJ, presidida pelo senador lulista. Essa é a parte mais importante, Otto Alencar. E esse projeto está parado há mais de 2 anos. Desde 11 de abril de 2024 e nem sequer o relator foi designado ainda. Ou seja, as mentiras do Lauro Jardim, né, caem por terra, porque o Flávio já escolheu o relator, já está para entrar em votação amanhã. Já o do Flávio tem 2 anos parado sem nem ter relator. Mas neste caso, o senador lulista não foi alvo de homenagens e insinuações de Lauro Jardim, porque é um tratamento diferenciado. E no final ele encerra falando, bastava uma ligação para que qualquer dúvida fosse sanada. O que é bom poderia ficar melhor. Flávio não só desmente, expõe a parcialidade da imprensa, como ainda coloca a galinha pulando no colo de Lula. Flávio fez essa postagem às 11h05 da manhã.

A galinha pulando no colo de Lula. Flávio fez essa postagem às 11h05 da manhã. E ele diz, né? Pô, isso aqui era público. O Lauro Jardim poderia ter checado. Será que realmente o Lauro Jardim poderia ter checado? Pois bem. Peraí. Lembrei porque eu coloquei isso daqui. Aí ontem, o Lauro Jardim publica. Aliados de Flávio se queixam de orientação para reagir nas redes. Além das críticas à comunicação da campanha de Flávio, aliados também têm se queixado da atuação nas redes sociais. Apontam que falta orientação para alinhar o discurso. Sabe, tá faltando orientação. Beleza. Flávio fez a postagem às 11h05. Às 8h36, ou seja, 2 horas e meia antes do Flávio, trazer essas informações, o Mafinha colocou exatamente o que o Flávio disse. Ah, atualização importante, dados do Senado. De acordo com o site oficial do Senado, Flávio Bolsonaro apresentou um relatório favorável com 4 emendas no dia 9 de julho. O projeto entrou na pauta da Comissão de Segurança Pública para discussão e votação na reunião de amanhã, dia 14, e depois segue para a CCJ. Dessa vez, o frequentador da sauna de Copacabana, Lauro Jardim, deu a barrigada e mentiu feio. Aí vocês vão entender porque eu coloquei falando aqui dos aliados. Os aliados que estão se queixando porque não tem orientação. Eles não estão recebendo orientação. Cara, vai reclamar da campanha, reclama com razão. Aí eu fiz questão de escrever para explicar o desenho. Mafinha rebateu. Mafinha recebeu um briefing da campanha. Ou Mafinha fez o óbvio e buscou a verdade? Até onde vai a falta de orientação? E onde começa o corpo mole dos aliados? É muito fácil falar que falta orientação. Mas vem cá, qual a dificuldade dos aliados compartilharem o conteúdo do Flávio Bolsonaro? Qual a dificuldade dos aliados buscarem a verdade por si só? Por que o Mafinha consegue? O Mafinha fez a postagem antes do Flávio e trouxe exatamente quase as mesmas informações. A postagem do Flávio foi bem melhor porque ainda larga no senador lulista. E aí? Falta? Realmente, para alguns assuntos, pode até faltar algum tipo de informação. Mas para muita coisa é corpo mole. Vamos parar de corpo mole. Precisa pedir para compartilhar o Flávio também? É só pegando aqui um exemplo. Tem que pedir? Tem que pedir? Ô, gente, por favor, ajuda quem desmentiu uma fake news da Globo, que o Flávio já rebateu. Qual a dificuldade real desses preguiçosos que fazem corpo mole da direita e têm mandato, querem se reeleger pelo PL, batendo foto com o Flávio? Qual a dificuldade dessa gente de uma vez por dia abrir as redes sociais do Flávio e compartilhar tudo que ele postou? Não é uma postagem, não, é tudo. Qual a dificuldade? Vai gastar algum dinheiro? Porque pelo que me custa compartilhar é de graça. Vai gastar algum dinheiro? Dói o dedo, apertar ali o botão, compartilhar? Dói. Tô pedindo demais? Então, antes de reclamar de falta de orientação, faz o

Vem lá o acamado com frequência. Essa semana, o destaque, que analisa os números nas redes sociais, confusões em torno da campanha da candidatura do Flávio. Valdemar e Michele cercam a candidatura de Flávio Bolsonaro. Investigação sobre emendas e disputa familiar disputam o debate bolsonarista nos grupos públicos de WhatsApp. Críticos do PL e o campo governista tentam colar na direita a pecha de corrupção. A esquerda está tentando. Vamos tentar chamar a galera de corrupta. Bom, se a esquerda quer colar a pecha de corrupta, eu acho que cabe à direita mostrar que a esquerda está mentindo, né? Será que precisa de orientação do partido para isso aqui acontecer? Será que precisa? O ministro Flávio Dino, do STF, determinou na sexta a indisponibilidade de até 119 milhões em bens de Valdemar, presidente nacional do PL, no âmbito de uma investigação da PF sobre o suposto direcionamento irregular de emendas parlamentares. A menos de 10 dias das convenções partidárias, a decisão tem como alvo principal o articulador da pré-campanha de Flávio Bolsonaro à presidência. O senador, ou seja, o Flávio, saiu em defesa do cacique do partido. Acusou a PF de agir de forma seletiva para constranger adversários de Lula. Eduardo Bolsonaro também saiu em defesa do Valdemar. Trouxe explicação. Ainda mostrou aquela linda fala do Lula, do Flávio Dino pro Lula, né? Que ele e a PF estão a serviço do Lula. Enfim, e o Valdemar, além do apoio do Flávio, do Eduardo, teve vídeo do Cláudio Dantas. A gente comentou sobre isso, algumas pessoas nas redes sociais. Paulo Figueiredo também comentou sobre isso, né? Os eduardistas radicais comentam. Os eduardistas radicais tentaram restabelecer a verdade. E além dos eduardistas, o Hugo Mota, em uma nota oficial, também rebateu o Flávio Dino, falando que a medida é inaceitável e de indevida intervenção judicial. O caso foi bastante explorado nos grupos públicos de mensageria, tanto de direita como de esquerda. Flávio aparece em mais de 8 de cada 10 mensagens do recorte. Sinal de que a crise no PL é lida, acima de tudo, como um problema da sua candidatura. No campo bolsonarista, a narrativa dominante trata a operação como perseguição e lawfare, apontando que Dino e a PF mobilizam recursos contra opositores quando poupam aliados do governo. Do outro lado, críticos do PL e o campo governista tentam colar na direita a pecha de corrupção, associam o episódio ao orçamento secreto e ao histórico do dirigente do Mensalão. E essa narrativa presente em torno de 12% das mensagens do período que mais aparece quando o assunto é Valdemar. Apesar da crise recente envolvendo Valdemar, ainda prevalece nos grupos a discussão em torno da família. Michele Bolsonaro, que deixou a presença do PL mulher, após acusar Flávio de tê-la desrespeitado, lançou na última semana o movimento Imparáveis. Projeto de perfil próprio, que estava previsto para 2027, foi antecipado. Maravilhoso. Aí eu escrevi de novo, para facilitar. Valdemar já se explicou, deu entrevista para o Boninho na Veja, para a CNN. Flávio reforçou. Eduardo Bolsonaro fez um post bem completo. Cláudio Dantas fez um vídeo bem completo. Até onde vai a falta de orientação? E onde começa o corpo mole dos aliados? Folha de São Paulo está te provando, ó, este assunto repercutiu. Foi o assunto de maior relevância contra a campanha do Flávio nas últimas horas. Falta o quê para trazer a verdade? Falta orientação? Tem que avisar, né? Precisa pedir para os filiados do PL compartilhar a verdade? Falta orientação? Eu conversei com uma pessoa da campanha e existe um levantamento de quem está trabalhando e quem não está, não seja assim. Quem está acompanhando coisas nas redes sociais, quem não está? E até então o pessoal disse que não queria usar, porque tentando resolver as coisas na conversa. Eu falei, acho que vocês estão perdendo tempo, né? Acho que já passou a época da conversa, tem que entrar agora a época do chicote. Porque não tem condição uma coisa dessa, gente. É para eleger o Flávio ou não é? É para eleger o Flávio ou não é? Tá aqui, em números, o assunto que mais trouxe desgaste para o Flávio. Qual a dificuldade do pessoal restabelecer a verdade? Porque restabelecer a verdade não é só você, enfim, Acabar com esse desgaste que o Flávio está sofrendo, como você ainda colocar a pecha de oportunista na turma da esquerda, que está pegando um caso, né, que não é nada, e está criminalizando a política. E eu acho que isso, em parte dos eleitores, fala, pô, entendi agora, o PT realmente está de safadeza, pô, eu não gosto de gente mentirosa. Mas vamos lá. Mais uma boa. Boa mesmo, isso é boa, isso aqui. Não é essa notícia que é boa. A reação a essa notícia é que foi boa.
Ontem de manhã, logo

cedo, 6 da manhã, vem o Lauro Jardim. De novo ele. Flávio Bolsonaro sela apoio do Republicanos com promessa de indicação ao Supremo. Tu não precisa. Não precisa nem te avisar, né? Falou de Supremo, a direita brasileira já vai gritar. Mas como assim? Vai dar um ministro pro Republicanos? Óbvio que isso aqui gerar desgaste pro Flávio dentro da direita. O apoio do Republicanos a Flávio foi selado numa conversa na semana passada entre os dois. Marquinhos Censura, no Marcos Pereira, impôs uma condição, quer ser nomeado pelo ministro Supremo, na vaga do Fux. Aí disse que o Flávio topou e negócio fechado. Pois bem, foi 6 da manhã. Às 9 da manhã, 9:30, o próprio Marquinhos Censura rebate o Lauro Jardim dizendo, ó, Marcos Pereira entrou em contato para negar que tenha fechado o apoio a Flávio. O Republicanos nega que tenha fechado o apoio a Flávio para a presidência da República. Nega também que tenha negociado a indicação do presidente Marcos Pereira ao Supremo como condição para apoio. Marcos Pereira esteve com Flávio pela última vez há mais de um mês e as conversas foram inconclusivas. Aí vem um falatório do isentão. O Republicanos iniciou nesta semana consultas às suas bases, bancadas, executivas estaduais, apoiadores, para capturar sua preferência. Na última sexta, em São Paulo, uma pesquisa encomendada pelo partido foi apresentada para uma parte da bancada paulista. Pelas sondagens iniciais, o presidente Marcos Pereira detectou preliminarmente um sentimento de frustração à pré-candidatura de Flávio e uma indicação de preferência pela neutralidade nestas eleições. O apoio a Lula está completamente descartado. Tá aí, né? Lembrando que é o partido do Tarcísio. Espero que o Tarcísio entre em campo, né, para trazer esse apoio. 6 da manhã, né? Pode ser 6 da manhã, não vou cobrar que ninguém acorde 6 da manhã. Aí você tá aqui, ó. 10 e 11 da manhã, lá vem o Frodo para rebater o Lauro Jardim. Nota à imprensa: a pré-campanha de Flávio Bolsonaro desmente de forma categórica a informação de que um eventual apoio do Republicanos esteja condicionado à indicação de seu presidente Marcos Pereira para uma vaga no STF. Essa hipótese é absolutamente falsa e jamais foi objeto de qualquer conversa ou negociação. As tratativas para a construção de uma ampla aliança em torno do projeto de resgate do Brasil são conduzidas com base na convergência de princípios, no alinhamento programático e no compromisso com os interesses do país. Nunca em troca de cargos, favores ou indicações para qualquer poder da República. Em diversos estados, PL e Republicanos poderão caminhar juntos nos palanques regionais. O Republicanos também será bem-vindo à construção da coalizão nacional comprometida com o enfrentamento da violência, a superação da miséria, a defesa das liberdades, o respeito à democracia e o fim da perseguição política. Gostei desse final. Rogério Marinho, senador da República, coordenador do pré-campanha de Flávio. Aí. Se desde o primeiro dia, desde dezembro, saiu a nota, aparece alguém para rebater, as coisas seriam bem mais fáceis, né? Desde dezembro, até porque ia criar o hábito, né? A gente ia acostumado. Olha, pô, se não foi o Flávio, foi o Rogério, foi o Eduardo, foi fulano, a gente já sabe que alguém rebateu. Foi o perfil oficial do PL. A campanha está se movendo. Falta agora a galera do corpo mole e bolso cheio, né? Parabéns, Rogério Marinho. De coração, cara. É isso que eu acho que grande parte das pessoas estava querendo de vocês. Não era espaço na campanha, sabe? Ai, quem está reclamando é porque ficou de fora. Não, cara, a gente quer isso aqui, ó. Proatividade. No domingo. Isso aí, você andou. 10 da manhã. Tem que trabalhar. Eu trabalho todo domingo. Vocês também têm que trabalhar todo domingo. Não tem tempo, não. Vamos trabalhar, vamos vencer essa eleição. Temos notícias boas, de verdade. Tô assim meio... Você acha que eu tô... Tô feliz com isso aqui, de verdade mesmo, velho. Tô feliz mesmo. Obrigado aí pela agenda aí. Espero que essa seja a sua primeira de muitas do Flávio rodando com o Balestrini, Cariani, que vai se encontrar com um monte de gente aí. E realmente, sabe, pisem no acelerador. Teve lá o vídeo do Flávio também falando das tarifas chinesas, que foi importante. Mal a matéria saiu, viu, pegou, gravou um vídeo. A gente vai... Não sei se vai dar para falar sobre isso hoje, porque tinha uma notícia a mais sobre esse tema. Mas vamos lá. Abrindo aqui um parênteses para falar um pouco mais dessa questão de alianças. Hoje de madrugada, o Metrópolis veio soltar uma nota aí sobre a questão do União Brasil-PP num tom que ninguém vinha dando até então. Estava todo mundo dando como certo, que não tinha como mais o Flávio ter o apoio do União e do PP. Aí está dizendo que o União-PP critica a ausência de Flávio e prevê isolamento, só com o PL. Aí diz, né? Integrantes da federação reclamam nos bastidores de ainda não terem sido procurados pelo Flávio.
e nem por aliados encarregados de articular sua pré-campanha, entre eles Valdemar e o Rogério Marinho. Aí é motivo para ele reclamar da campanha. A coluna Membros da Cúpula da Federação afirmam que, apesar das divergências recentes entre Flávio e Ciro Nogueira, houve pouco contato para discutir articulação política ou eventual aliança. Existe mágoa entre eles, mas mágoa se resolve com carinho, disse a coluna integrante da Cúpula da Federação. Segundo esses interlocutores, o grupo do Flávio não tem conversado nem articulado com ninguém, o que pode acabar deixando o Flávio politicamente isolado, só com o apoio do PL. Eu espero que isso não aconteça. Eu acho que qualquer apoio é muito bem-vindo, a gente vem dizendo isso há um bom tempo. Aí veja. Dias atrás, essa é uma das notas que vinham saindo. PP e União Brasil não devem apoiar Flávio Bolsonaro nas eleições presidenciais. Dirigentes da federação, formada pelos dois partidos, indicam que decisão deve ser tomada por causa de atritos com o senador e da pressão de lideranças estaduais por neutralidade na disputa pelo Planalto. Aí vem o Pampers, né? Cabeça de fralda, porque só tem cocô. E a bolha eduardista achando que vence só com a tia do Zap. Aí o ratão do banhado rebateu, dizendo o seguinte: rapaz, Eduardo está há um ano, dia e noite, costurando alianças internacionais em diversos países. Não é bem assim. Eduardo está há alguns anos, mas no último ano, Eduardo intensificou muito esse trabalho. Eduardo obteve sucesso, inclusive nos altos escalões, está prevista a vinda do Milei. E aí vem o Constantino e mente ao afirmar que Eduardo acredita apenas na força das tias do Zap. Constantino deixou de ser jornalista há muito tempo. Pois é. Aí falando dessas uniões e federações, né? Que não é federação, é que é o partido do Kassab. Esse daqui, obviamente, não vai estar apoiando, né? Não sei nem se no segundo turno. Kassab vai dar entrevista hoje. Que assim, tem umas coisas que são tão mentirosas que eu não quis nem trazer dados para rebater, de tão mentirosas que são. Eu acho que ninguém nem vai duvidar na hora que rebater. Flávio está com problemas, mas não o vejo saindo da disputa, diz Kassab. Manchete foi até ok. Visto na chapa de Caiado, o dirigente diz que não exigirá apoio de candidatos a governador da sigla, o presidenciável, critica a atuação da família Bolsonaro no tarifaço e defende fim das emendas. Aí já tem uma coisinha assim, né? Como assim atuação da família Bolsonaro no tarifaço? Mas ainda passava. Aí começa a entrevista. Olha a mediocridade do PSD e da campanha do Caiado. Kassab é o vice do Caiado e presidente da sigla. O PSD vai punir candidatos do partido que não apoiarem Caiado? Não. A coligação nas eleições majoritárias é uma excrescência do sistema partidário brasileiro. Nós não ficamos com essas teses que muitas vezes são para enganar a opinião pública. Olha, se não sair do partido, eu expulso. Se não sair do governo, eu expulso. Bom, deveria ser assim. É porque os caciques não querem. Alguns. Porque o Kassab tá nem aí, só tá pelo poder. Assim, ele tá humilhando o Caiado, né? Vai humilhar de novo. A falta de apoio dos governadores do PSD pode prejudicar o desempenho eleitoral de Caiado? Hoje o candidato a presidente não precisa mais da campanha do candidato a governador. Vocês acham que isso é verdade? Vocês acham que a força da máquina não serve de nada? Preciso trazer algum dado para rebater? Não, né? Você vê a safadeza do Kassab, rifando o Caiado para todo o Brasil. Com as redes sociais, ele chega direto aos lugares. Chega. A gente tá vendo aí. Não estamos nos envolvendo na campanha de governador. Se tiver, lógico, é melhor. Mas a campanha de Caiado... Mas é melhor? Mas tu disse que não serve de nada. Não precisa mais, mas é melhor. Ou não precisa mais, ou é melhor. Porque uma coisa que não precisa mais não faz diferença. Então, assim, o Kassab já caiu em contradição. Esse é o nível da política nacional. E é evidente que onde o PSD tem um candidato a governador, estamos apoiando. Olha a inversão da lógica que estamos vendo no país. É o Caiado que apoia o governador, não o governador que apoia o Caiado. Só falta essa. O Caiado não apoia o Eduardo Paes no Rio. Ainda está obrigando o Caiado a apoiar, né? Se tiver um governador petista que só fale mal do Caiado, o Caiado tem que apoiar. Por quê? Porque só faltava essa, né? Tem que pisar na cabeça, ainda cuspir. Mas o Paes vai estar no palanque do Caiado? Não.
No nosso palanque vai estar Eduardo Paes. A gente que vai dar palanque pra ele. Ele não vai dar palanque pra gente, não. Tem que humilhar. Tem que humilhar. Aliás, o nome dele vai estar em três palanques. Lula, Flávio, Caiado. A vice dele, Jane Reis, tem uma ligação forte com o bolsonarismo. E a Benedita da Silva, pra quem ainda tá assinado, né, com o PT. A mesma coisa em Pernambuco. Nós temos a compreensão de que os projetos locais são tão importantes quanto o nacional. Para você ver a importância do Caiado. É zero. É só atrapalhar. A importância do Caiado é atrapalhar. E dar visibilidade pro partido. Preocupação zero com o país. O senhor foi anunciado como vice na chapa de Caiado. Por quê? Desde o começo foi uma chapa pura. Por quê? Porque o PSD foi o único partido que resistiu às abordagens do bolsonarismo e do petismo. Que resistiu. Estamos vendo. Bom, republicanos até agora não se coligou, não fez nenhuma parceria. O PP, União Brasil, o Podemos. Então, assim, tem vários partidos que estão na mesma posição do PSD. Então, falar que é o único é mais uma mentira. É mais uma mentira.

0: Então, assim, tem vários partidos que estão na mesma posição do PSD. Então, falar que é o único é mais uma mentira. É mais uma mentira. Caiada está associada à direita. Campo hoje dominado pelo bolsonarismo. Qual será a estratégia para conquistar esse eleitorado? Ah, o que diferencia o Caiado é que ele é de uma direita moderada. A direita que homenageia o Flávio Dino. Ele sempre foi um cara do diálogo, da política. As pessoas vão perceber que para ganhar no Lula é o Caiado. Sim. Confia. Hashtag confia. Então é preciso disputar o eleitor de direita com o Flávio? Não é uma disputa com o Flávio. O que vejo hoje é o Lula no segundo turno. E se for Flávio contra Lula, Lula ganha. Aí eu falei, por quê, né? Se for o Caiado contra Lula, o Caiado ganha. Todas as pesquisas mostram o Caiado perdendo. Todas, todas, todas. Todas. Todas. Porque o Lula vai ter condição de explorar a rejeição que o Flávio tem. E com o Caiado não tem essa rejeição. O Flávio tem 51% de rejeição. Mais uma mentira. Diversas pesquisas que saíram ao longo da semana passada mostram que o Lula, na verdade, a maioria das pesquisas, mesmo que se coloca até o Lula na frente, mostram que Lula tem mais rejeição que Flávio. A candidatura de Caiado é uma candidatura de direita? Esse é o vice do Caiado, presidente do partido dele. É uma piada esse país. Só deu notícia, só tá dando entrevista porque é prêmio do PSD. E não cabe à imprensa, né, rebater. Tu já pensou se fosse... Tu já pensou se o bolsonarismo tivesse um partido? Na verdade, acho que até o Valdemar. Como o Valdemar tá ligado ao bolsonarismo hoje, se o Valdemar desse uma entrevista mentirosa dessa, ia ser assunto o dia todo na Globo News. Otávio Guedes, André Sadi, a Ana Ueta, a Daniela Lima, rebatendo as mentiras do Valdemar. Mas como é do Kassab, ninguém liga. Aí vamos lá. Ontem a CNN resolveu abordar algumas coisinhas, trazer até algumas informações extras sobre a carta do Jair. Eu vou dar play no áudio e depois ler o que a Tsuko escreveu.
1: Conclusão de que ele precisava fazer alguma coisa. Jair Bolsonaro precisava dar a palavra final, ser o árbitro dessa disputa familiar, dessa disputa que pode custar a liberdade de Jair Bolsonaro. E aqui foi o ponto. A grande questão, pelo que eu apurei, foi, na hora de defender e empoderar o próprio filho, Flávio Bolsonaro, Jair Bolsonaro disse, no ambiente familiar, disse para sua esposa que a chance dele conseguir não continuar anos preso em prisão domiciliar e sempre com aquele risco de voltar para Papudinha, é se Flávio for eleito presidente da República. E aí ele diz o seguinte: olha, isso não é, eu dependo disso, a minha vida, a minha liberdade depende disso. E aí, por mais que seja uma situação muito delicada internamente na família, é algo que vai além do carinho da esposa, de empoderar a esposa, que isso foi algo, um argumento absolutamente definitivo e a palavra final. E naquele ponto também super importante, ele fala o seguinte: meu pré-candidato, creio o seu também, meu porta-voz. Ou seja, quando ele fala meu porta-voz, é somente Flávio Bolsonaro fala por mim. O interessante disso é, ele já tinha falado isso, lembra? Quando ele soltou uma carta escolhendo Flávio Bolsonaro, ele já disse que Flávio Bolsonaro era o porta-voz dele. Só que a situação, ela foi ficando tão rachada e Flávio foi ficando fragilizado que ele precisa vir a público para renovar o empoderamento ao filho. Flávio fala por mim. E aqui, nesse ponto, é muito importante, por quê? Porque também faz uma espécie de antecipação dos palanques regionais. A gente trouxe ao longo do 360 nessa semana que Jair Bolsonaro escreveria uma carta de próprio punho para empoderar Flávio Bolsonaro em relação aos palanques regionais. E eu disse nessa minha apuração que não necessariamente ele ia falar a chapa, ele ia confirmar a chapa pessoa por pessoa, no Ceará vai ser fulano, não, mas empoderar Flávio e dizer que o que Flávio decidisse era a palavra final que contava com o aval dele. Tá aí essa carta então que diz, renova mais uma vez esse empoderamento de Flávio Bolsonaro de que ele é o porta-voz.
0: Quando Bolsonaro foi preso, Flávio foi designado como seu porta-voz.

0: Isso já tinha sido, sim, já era de conhecimento público. A jornalista não fala isso, a Débora Bergamasco. Quando o Bolsonaro escolheu o Flávio, que é o que ela diz, né, na carta, novamente ele disse que o Flávio era o porta-voz. Era a segunda vez. Na última carta, Bolsonaro reforça novamente que Flávio é o seu porta-voz. Então, para mim, é incompreensível que dentro do bolsonarismo pessoas queiram se colocar como porta-vozes. Isso aconteceu. Sendo verdade ou não, os bastidores da CNN, o fato é que o argumento para a publicação da última carta sequer precisaria ser lembrado para quem deseja Bolsonaro livre. E você vê que ainda está agora em discussão, né? E aí, mas será que o Bolsonaro vai ser preso? De novo? Porque ele, rapaz, ele pode ter descumprido aí, né? A decisão de se comunicar, porque nem carta mais, nenhum um preso, nenhuma carta pode escrever. Aí vê. A gente comentou sobre isso ontem. Deputado do PT pede que a STF, ao STF, que Bolsonaro seja transferido para regime fechado e Flávio pague R$ 100.000 de multa após carta. Pois é. Olha aí. A máquina de perseguir do PT, o Lindenberg. Aí o Ebert fala sobre essa carta, né? Rapaz, carta é a única mídia que Bolsonaro pode usar. E usou para reforçar a legitimidade de seu sucessor quando todos que desejavam a vaga tentam melar a candidatura de Flávio, inclusive a esposa. A carta foi tão ruim que a Globo já deu que a prisão domiciliar está ameaçada. É, ninguém parou para pensar, talvez, nisso, né? Talvez Bolsonaro já pensou isso na hora de escrever a carta. Falou, rapaz, eu vou ter. Assim, eu vou colocar mais uma vez, velho. A minha possibilidade de ir pra cadeia na mesa, né? Eu vou fazer sabendo que eu posso ser preso, porque o Brasil é um país injusto. Eu vou fazer mais uma vez o sacrifício. Tinha necessidade do Bolsonaro fazer isso? A gente fica feliz com a carta, né? Maravilhoso, a gente, pô, vibra, dá cambalhota, o que o bolsonarista gosta. Tinha necessidade, gente? Olha o risco que o Bolsonaro tá correndo. A troco de quê? Por conta da turma do corpo mole e bolso cheio. Turma que não quer aceitar a indicação do Flávio. Aí, olha isso aqui. Eu tenho uma única dúvida sobre este vídeo. Se ele tem potencial o suficiente para concorrer ao Oscar ou no máximo vai disputar, sei lá, um troféu em Cannes. Essa atriz aqui, rapaz, a Globo tá perdendo. Veja que artista. Vou ler o que a Raiz escreveu primeiro, viu? Tá griladona. Eles não aceitam a decisão do líder Jair Bolsonaro ou não o tem como líder? Toda decisão envolve tomar um lado, mas para eles deveria ser o lado que eles defendem e seguem acusando os outros do que eles fazem. Flávio e Eduardo agora são infiltrados? Não entendi.
1: Ao apoiar o Flávio como seu porta-voz e pré-candidato, sem fazer qualquer menção à mulher, Michele, o Jair Bolsonaro, a meu ver, tomou partido na disputa interna, mesmo disfarçando ali aquela conversa toda de apelo à unidade. Me parece que ele tomou partido pro lado do Flávio. O Jair Bolsonaro, ele está confinado.
0: O apelo à unidade é em torno da campanha do Flávio. Me diz aí, assim, ó, a palavra, palavra. Unidade, unidade, A unidade, unidade, Flávio Bolsonaro, né? O apelo à unidade, sim, à unidade, Flávio Bolsonaro. Juiz, ex-juíza, ex-juíza. Tá mentindo tanto, tá ficando com a boca torta, viu? Tá lendo com a boca. Tá ficando com a boca torta, minha tia. Rapaz. Eu não entendi qual é o problema. É assim, o que falou que o apelo à unidade é o quê? Fala assim, não, tá todo mundo errado, mas tem que apoiar o Flávio. Não entendi, é pra fazer o quê? Ou então pra falar, não, o Flávio tá errado, mas pra apoiar ele, né? A Michelle tá certo, mas pra apoiar o Flávio do mesmo jeito. Mas não tô entendendo. O apoio à unidade. Fala assim, irmão, deixa as diferenças de lado, apoia o Flávio, pelo amor de Deus, que eu não tô aguentando mais. Bolsonaro, aí você volta para a CNN. Bolsonaro escreve a carta na iminência de sofrer com isso, fez porque essa turma da direita o forçou a fazer. Aí tomou lado.
2: como Bolsonaro ousou tomar o lado do candidato dele, gente.
0: Mas vamos continuar.
1: Ele está inelegível. Ele tem um único ativo político, que é o nome, né, dois ativos, o nome dele e a lealdade do eleitorado que é fiel a ele. Esse capital, ele pode até tentar transferir, né? E a carta está dizendo para quem? Pro Flávio, não para Michelle. A carta é muito clara, certo? Só que a Michelle, ela não é uma personagem menor, ela tem um apelo.
0: Bolsonaro vai transferir o capital político dele pro candidato ou para... O quê? A mulher tá no pele do moleque, não tá mais. Qual a lógica de Bolsonaro transferir o capital dele político pra Michelle Bolsonaro, minha filha? Qual é, tia? Tá louca, tia?
1: Eleitoral próprio, especialmente no voto feminino evangélico, exatamente onde o Flávio é mais fraco. Então esse movimento Imparáveis não surgiu do nada. Surgiu de uma ruptura 2 dias antes da carta. Eu penso que o Jair deve ter...
0: Mais uma fake news. O movimento Imparáveis já estava pronto para ser lançado em 2027. Não foi 2 dias antes da carta. Mentiu de novo. Mentiu. E aí, até agora eu tô na dúvida se merece um Oscar ou se só vai pro Festival de Cannes.
1: Tentado ali selar um pacto interno. Só que tá longe de ser selado. Ele endossou o filho dele, Flávio, e pediu unidade sem reunir de forma efetiva as partes que estão brigadas. Então a carta não é uma solução. A carta é um curativo.
0: Bolsonaro não reuniu. É pra ele fazer o quê? Ele pular um muro? É fazer o quê? Eu não entendi, velho. Você quer que o Bolsonaro faça o quê, minha tia? Pular o muro da casa, sair correndo, pegar o Flávio pela mão, a Michelle por outra, levar pra tomar um milkshake no Bob's. Eu vou Maltini, eu gosto do... É bom milkshake, né? Já tomaram? Não sei como é que tá hoje em dia. Também nem tomaria mais hoje em dia, porque não consumo mais carboidratos, assim, açúcares. Mas eu gostava do milkshake do Bob's. Mas tá, é pra levar pra tomar um milkshake do Bob's, é isso? Eu não tô entendendo de novo, assim, não é pra Bolsonaro endossar o candidato que ele escolheu desde dezembro que vocês estão tentando sabotar todo momento? Eu acho que eu tô meio louco da cabeça.
1: Sobre uma fratura que ninguém tratou e que, ao meu sentir, vai surtir tanto efeito essa cartinha, tanto resultado, quanto aquela primeira carta que ele escreveu pedindo união, pedindo, nas palavras dele, para cessarem os ataques entre aliados. Ou seja, resultado zero. Certo? Essa carta não vai ter efeito nenhum. Efeito zero.
0: Eu tô vendo que a carta é efeito zero. Você já tá passando por cima da carta. Tá reclamando do próprio Jair. Você é a prova viva, né? Que para alguns a carta tem efeito zero.
1: Diante de um público bolsonarista que foi adestrado de forma muito eficiente por terceiros infiltrados.
0: Adestrado? Ave Maria, chamou o povo de animal. Quem é adestrado é animal, né? Chamou o povo de bicho. Ah, vai, essa galera é arrogante, viu? Eita, que petulância! Adestrado por infiltrados.
1: Que vão continuar incentivando o público a difamarem aliados, os aliados até que o bolsonarismo imploda. Isso já está mais do que claro, documentado, ninguém mais pode alegar desconhecimento. Quem permanece nessa de difamar, Nicolas e Michelle estão, ao fim e ao cabo, acabando com o próprio bolsonarismo.
0: Não fale do bezerro de ouro!
1: Pessoas incentivadas por infiltrados. Que a essa altura do campeonato ninguém mais pode alegar desconhecimento. Eita. De que é isso que está acontecendo. Depois não digam que não foram avisados e que não entenderam o que está acontecendo. Mas em suma, juridicamente falando, vai haver discussão jurídica sobre se a carta viola as cautelares. É. Objetivamente falando, viola porque o Moraes proibiu qualquer comunicação externa. Mas é claro que aquela decisão do Moraes é ilegal, é inconstitucional, porque qualquer preso no Brasil tem direito a escrever carta, a ter comunicação com o mundo exterior. Já no que diz respeito à avaliação política, eu penso que é um movimento de desespero com a erosão que o bolsonarismo causou em si mesmo ao não perceber os infiltrados que foram, ó, muito eficientes.
0: Desespero. Os infiltrados foram eficientes, viu? Ah, convidar vocês a assistir hoje o Oeste Sem Filtro. A revista Oeste acabou de contratar essa grande analista política, a ex-juíza Ludmila Lins Grilo, esposa do Amaury Saad, que mês retrasado estava xingando a mãe do Gil Diniz. Não sei se você viu, tia. É você que está falando tanto. Deixa eu ver aqui. Peraí. Deixa eu olhar aqui se foi junho ou foi junho. Peraí, peraí, tia. Peraí, que agora a gente tem que dar destaque, rapaz. Uma coisa tão bonita. Acho que foi maio. Deixa eu ver se foi maio. Deixa eu ver se foi maio. Caeta Furacão, tá. Ah, foi maio mesmo, pô. Foi maio. Ai, tia. Oi. É só. Deixa eu ver aqui como é que eu coloco. Eu não sei nem botar em tela cheia, mas vai assim mesmo. Olha só, tia. Teu marido até ganhou um capítulo lá no Atlas. O esposo da doutora. Aqui, olha lá. Vai lá. O que sabe sobre Flávio, filho de um incapaz, irmão de sujeitos que são tecnicamente retardados. Teve desempenho pífio como senador e tem capivara. Isso posto, vamos ao que não se sabe. O que Flávio defende, quais são suas ideias, quais são seus compromissos, quais são as reformas que vai propor, quais são as metas e métricas, qual o prédio do país. E, né? Isso aqui é difamação, tia? A senhora está falando aí, difamação? Isso aqui é teu esposo, né? Essa aqui é a senhora, né? Eita, rapaz! Pega na mentira, hein? Ou na descaração. Alguém, por favor, poderia marcar o Josias Teófilo neste vídeo? Porque o Josias, ele já foi para Cannes, até bateu a foto com a Angelina Jolie. Não é Angelina Jolie, mas é pessoa de prestígio, né? Da revista Oeste. Então, por favor, marque o Josias Teófilo pro nosso Josias poder levar a Ludmilla pelo menos pra Cannes. O Josias, se for pro Oscar, aí o Josias ainda não pôde ir. Eu gosto do Josias, torço pra ele poder ir pro Oscar. Mas Josias, de coração, mano, veja se na próxima viagem, você representando o nosso Brasil, de preferência pagar algum prêmio aí, algum filme que você produza, veja se tem um espaço aí pra levar a Ludmilla, pra mostrar. Isso aqui é um documentário quase. Eu não sei não, como é. Aqueles filmes pequenos que tem um nome diferente, não curta. Isso aqui é um curta, não tem como escrever isso aqui num curta, não? Melhor atriz estrangeira, sabe? Um negócio assim lá em. Não, é possível, pô, uma coisa. Isso aqui é maravilhoso. Tá lá, né? A gente registrou aqui o xingamento, né? Ele até apagou depois. Teu esposo apagou, tia. Ele ofendendo a mãe de Diniz, chamando ela de coisas absurdas, né? No dia das mães, aí. Ou foi no dia do aniversário da mãe do Gil? Tô na dúvida. Deixa eu ver. Feliz. É isso mesmo, no dia da. Ainda te marcou, tia. O Gil ainda te marcou. Falou assim, ó. Feliz dia das mães, Ludmilla. Aí depois ele apagou a conta, né? Fujão. Aí depois o pessoal comenta umas coisas estranhas dele, né? Que é por causa do julgamento. Mas é isso, né? Tá aí. Tá aí. Tá lá, ele ganhou um capítulo no Atlas. Mas vamos lá. Quanta disfarçatez, essa direita. Mas vamos. Peraí que não acabou, não. A nossa atriz ainda tem aqui mais 30 segundos de encenação.
1: E destruir uma direita que era unida até bem pouco tempo e que agora ficou um pouquinho tarde para tentar sanar esse problema que tantos analistas, inclusive eu, diagnosticamos, ó, há tanto tempo. O Bolsonaro está pedindo uma união que o próprio bolsonarismo dissolveu, difamando e afastando todos os seus aliados mais poderosos. O que me faz ter a certeza de que o bolsonarismo já há muito tempo foi sequestrado por terceiros, não está mais nas mãos do Jair. Bem,
0: Mas
1: tentamos avisar, não fomos ouvidos e agora só resta o desespero de uma cartinha implorando por uma união que os próprios apoiadores fizeram questão de destruir.
0: cartinha de desespero, viu? Rapaz, velho, que viagem, viu, bicho? Que viagem foi essa? Eu não sei se o Ebert assistiu a essa linda explanação, porque ele falou, né? A carta é a única mídia que Bolsonaro pode usar e usou para reforçar, né? Ele diz, né? A carta foi tão ruim, né? O desespero. Que a Globo já deu a prisão, já deu que a prisão domiciliar está ameaçada. Não sei se ele falou em relação à nossa atriz. Peçam para o Josias Teófilo, assim, só para ele levar, né? Ninguém quer que o Josias banque a viagem, que é sacanagem com o Josias, né? Não acho que o Josias já enriqueceu esse ponto. Se tiver rico, Josias, me leve. Aí veio outra. Essa também acho que não leu a carta. Ou talvez a carta realmente não serviu, né? Damares. Nossa, Dilmares, Dilmares, Dilmares deu entrevista pro Igor Gadelha. Deixa a equipe de plano de governo de Flávio Bolsonaro. Pois é. Aí, eu gostei mais da notícia do portal do Cláudio Dantas. Dilmares deixa a campanha de Flávio sem nunca ter entrado. Rapaz, maravilhoso isso, né?
2: Aí o Renan, Eduardo fala, rapaz, eu ia falar isso. Pois é, né? Pois é, Eduardo. Eita, rapaz, lá vai o Eduardo. Esse Eduardo gosta de uma treta, viu?
0: Eu até tava falando com os meninos do Quinto Elemento. Sabe o Toguro que lançou

0: Pois é, Eduardo. Eita, rapaz, lá vai o Eduardo. Esse Eduardo gosta de uma treta, viu? Eu até tava falando com os meninos do Quinto Elemento. Sabe o Toguro que lançou a bebida sabor energético? Tinha que lançar uma sabor treta. Falei pro Quinto Elemento, falei, a gente tem que lançar uma cachaça dose única, sabor treta. Tretinha é o nome da cachaça. Tretinha, não é tretinha aí, vai. Todo bata uma tretinha. Só ia vender em bodega. Proibido vender em supermercado. Preferência clandestino. Que tem que ser do guinista, né? Raiz. Aí, essa aqui deve ter sido outra também que não leu a carta, né? Essa aqui acho que é da tropa bolsonarista que fica aí difamando os outros. É, cuidado com a juíza, viu? Essa, a juíza vai pegar essa senhora aqui. O nome dela é Silene Cortez. Não, Cortez não. É Cortonês. Silene. Cuidado. Você está, né? Sob análise da nossa juíza. Ex-juíza da Revista Oeste.
1: Olha, dona Damaris Alves, a senhora vai me desculpar, mas que o papo é reto. Se a senhora realmente fosse de direita e estivesse preocupada com a nação brasileira, a senhora tinha ouvido a carta do presidente Bolsonaro que Flávio Bolsonaro leu. Ele não pediu união? O presidente Bolsonaro não pediu que agora é hora de arregaçar as mangas? Pra que picuinha? Por que continuar com picuinha? Ai, fui atacada. A senhora foi atacada?

0: A Damares confirma isso daí, que ela teve uma atualização lá do Lauro Jardim. Quem escreveu foi o Rodrigo Castro, né? Michele Bolsonaro usa exemplo de Lula para falar sobre...
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0: futuro político. De Michele Bolsonaro, em uma conversa recente com aliados em meio à crise com Flávio, o Lula demorou 30 anos para chegar à presidência. Não tem pressa. Conversa, Michele. São as mães, pais aí pelo Brasil. Chegando no final do mês, o dinheiro não dá. E tá, aí vê o filho às vezes com fome, sabe? Tá com medo aí do comando vermelho. Se o filho vai voltar vivo de casa, da escola. Esse pessoal tá com pressa, viu, de tirar o Lula. Você não devia estar com um pouquinho mais de pressa também. Aqui o Eduardo gosta de uma tretinha, viu? Eita, acordei de manhã, eu vi isso. Eu falei, ei, esse gosta, viu? É por isso que eu gosto dele.

América do Sul que ele está, né, apoiando os candidatos. Todo mundo que o Trump está apoiando está levando a América do Sul. Aí, obviamente, o pessoal está preocupado que o Flávio, né, com certeza se pergunta.